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1: Nós saudamos a todos com a paz do Senhor Jesus. Nós queremos meditar hoje na palavra de Deus que está no Evangelho de João. No capítulo 10, leremos o versículo 11, que diz assim: Eu sou o bom pastor. O bom pastor dá a sua vida pelas ovelhas. Jesus, em seu ministério, sempre procurou ser didático, facilitando o entendimento daqueles que o ouviam, seus discípulos, as multidões. Jesus sempre se apropriou de elementos do dia a dia, do cotidiano do povo, para transmitir ensinos eternos. Ele disse em uma das festas de Israel, lá em Jerusalém, ele se coloca em pé e diz assim: quem tem sede, vem a mim e beba. Ali, se colocando como esta fonte das águas, ele certa vez também disse: eu sou o pão vivo que desceu do céu. Em outro momento, ele também diz: eu sou a luz do mundo, quem me segue não andará em trevas. Jesus, ele usava esses elementos do cotidiano simples para mostrar como ele poderia suprir a necessidade da nossa alma. E aqui nós lemos um texto que, mais uma vez, ele usa de uma figura tão conhecida naqueles dias, que é a figura do pastor e da ovelha. E ele diz assim: eu sou o bom pastor. O bom pastor dá a sua vida pelas suas ovelhas. Esse relacionamento entre pastor e ovelha, o pastor entrega toda a sua dedicação, todo o seu cuidado, todo o seu amor. O bom pastor não mede esforços. O bom pastor está sempre preocupado com o seu rebanho, com as suas ovelhas, com o cuidado delas. Nós podemos nos lembrar do Salmo 23, tão conhecido, que é a expressão de um servo de Deus, o rei Davi, que demonstra como era este relacionamento de um pastor com as suas ovelhas. Ele mesmo, que também era pastor de ovelhas, mas no Salmo 23 se coloca no lugar daquele que entendia a necessidade de ser cuidado. Davi diz: o Senhor é o meu pastor e nada me faltará. Meus queridos, nessa mensagem, neste breve encontro que nós estamos tendo neste momento, nós queremos lembrar a você que acompanha esta mensagem, a sua alma, a sua vida, a minha vida. Nós temos a oportunidade também de ter um pastor. Que pastor é esse? Um pastor humano? Como é bom ter um pastor humano, né, ali na igreja, no dia a dia, para conversar, pedir oração. Mas melhor do que isto, nós temos um bom pastor. O bom pastor, que é um pastor celestial, que é o Senhor Jesus. Ele mesmo disse: o bom pastor dá sua vida pelas suas ovelhas. O Senhor Jesus é este bom pastor que se preocupa conosco, que se preocupa com você, que conhece os nossos dias difíceis. O bom pastor que cuidava do seu rebanho com carinho, com atenção, conhecia os dias em que aquela ovelha estava triste, o dia que a ovelha estava doente, quando ela precisava de remédio, quando ela precisava ser trazida para perto com um cajado. O Senhor Jesus, ele é o bom pastor da nossa vida. Ele conhece as nossas limitações, sabe quando estamos feridos, quando estamos machucados, quando estamos preocupados, até mesmo quando estamos um pouco teimosos. Ele é o bom pastor que vai ao nosso encontro, porque ele tem interesse em nos trazer para perto. Nós fazemos parte deste aprisco

Senhor Jesus. O bom pastor, por quê? Porque ele tem interesse em resgatar, em cuidar, em preservar. Ele diz assim, olha, o bom pastor dá sua vida pelas suas ovelhas. Era muito comum no dia a dia de pastoreio, o pastor ter que fazer uma intervenção, ter que lutar contra um predador, preservar as suas ovelhas, não é? Resgatar, livrar. Davi mesmo, ele explica que ele lutou contra o urso, ele lutou contra o leão, ele arrebatou, ele buscou a sua ovelha que estava quase sendo tragada. Jesus também, este bom pastor, todos os dias, a todo tempo, ele está indo ao nosso encontro. Ele quer apacentar a nossa alma, ele quer cuidar da sua vida, da sua família. Ele deu a sua vida por nós. Ele não somente proferiu essas palavras mostrando uma realidade do dia a dia de um pastoreio, mas literalmente ele entregou a sua vida para a nossa salvação, para que nós fôssemos preservados. Ele entregou a sua vida, o seu coração, ele entregou o seu espírito na cruz do Calvário para que nós tivéssemos esta comunhão com ele. E nesta mensagem, o Senhor quer nos lembrar deste cuidado. A ovelha tem muitas limitações, ela enxerga mal, ela ouve mal, ela não tem armas de defesa, ela não tem armas de ataque, ela é uma presa fácil, ela se perde, ela tem medo, ela é insegura. Nós somos assim, nós temos as nossas limitações. Sozinhos, nós não conseguiremos trilhar este caminho rumo ao aprisco celestial. Nós precisamos da direção do bom pastor. Podemos dizer, usar as palavras de Davi no Salmo 23, que já mencionamos: a tua vara e o teu cajado me consolam. Na presença deste pastor, nós temos toda a segurança. Nós temos a segurança em saber que enquanto estamos dormindo, ele está cuidando de nós. Quando estamos trabalhando, ele está velando pela nossa vida. Nós temos a segurança em saber que nos dias de calor, ele vai nos conduzir às sombras. Quando estivermos com sede, ele nos levará às águas tranquilas. E no final da jornada, quando o dia se findar, quando o sol se pôr, nós saberemos que estaremos seguros, porque o Salmo 23 se encerra: certamente que a bondade e a misericórdia me seguirão todos os dias da minha vida, e habitarei por longos dias na casa do Senhor. Depois de uma vida inteira seguindo a este bom pastor, ouvindo a sua voz e amando este pastor, nós teremos um destino final seguro. Nós teremos uma certeza que estaremos para sempre nos cuidados deste pastor amado, que é o Senhor Jesus. Ele disse: eu sou o bom pastor. Os homens podem até ser pastores dedicados, mas Jesus, ele é o bom pastor, ele é o sumo pastor, ele é o pastor perfeito, que nunca erra, que nunca se esquece de uma ovelha sequer. Aquela que está distante, ele vai buscar. Aquela que está sofrendo, ele acolhe. Aquele que está precisando de conselhos, ele é o conselheiro, ele é o maravilhoso. Nós encontramos tudo na presença deste bom pastor. Que ele continue pastoreando a sua vida, a sua alma, o seu coração e a sua família. Que Deus nos abençoe a todos. A paz do Senhor Jesus.

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1: O Departamento de Estradas de Rodagens de Minas Gerais será o primeiro órgão rodoviário do Brasil a utilizar um equipamento que identifica a resistência das várias camadas que compõem a estrada, permitindo prever o seu desgaste e definir se são necessários reparos ou reforços para garantir a segurança e durabilidade. A inovação é mais um incremento na modernização da gestão da infraestrutura viária mineira. Com o novo sistema, Minas Gerais fará o levantamento estrutural de 100% da malha rodoviária estadual, ampliando a precisão dos diagnósticos técnicos, reduzindo prazos e otimizando os custos na elaboração de futuros projetos. Com a nova tecnologia, o DR de Minas passará de uma média de 15 quilômetros avaliados por dia no modelo anterior para aproximadamente 200 quilômetros diários de levantamento, representando um ganho expressivo de produtividade de cerca de mais de 1000%. O sistema opera em velocidade compatível com o fluxo das rodovias.

0: Em torno de 80 km por hora. E além de tornar o processo mais ágil e dinâmico, o TSD também oferece um nível superior de detalhamento das informações coletadas. Nesse processo, os dados coletados são processados para gerar indicadores técnicos que permitem identificar trechos com fragilidade antes mesmo do surgimento de efeitos visíveis, como trincas, deformações ou afundamentos. Com isso, será possível atuar de forma preventiva e estratégica, direcionando investimentos para os trechos realmente prioritários da malha rodoviária estadual, principalmente para a manutenção e recuperação das vias.
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1: Você já entrou em um cômodo da casa e esqueceu o que foi fazer ali? Ou demorou alguns segundos para lembrar o nome de alguém conhecido? Se a resposta for sim, isso é absolutamente normal. Na prática, a maior parte das falhas de memória do dia a dia não está relacionada a uma doença neurológica, mas à forma como estamos vivendo. Excesso de estímulos, múltiplas tarefas ao mesmo tempo, noites mal dormidas, estresse constante. Tudo isso interfere diretamente na atenção. Aquilo que não foi bem registrado dificilmente será lembrado depois. É por isso que esquecer onde colocou um objeto ou precisar de mais tempo para lembrar algo não significa por si só que existe um problema. Não é o esquecimento isolado, é o padrão. Quando a pessoa começa a repetir perguntas sem perceber, esquece compromissos importantes com frequência, se perde em tarefas que antes

0: eram automáticas ou passa a ter dificuldade para organizar uma sequência simples de ações. Já não estamos falando da mesma coisa. Alguns sinais merecem atenção mais direta e não devem ser ignorados. Por exemplo, repetição frequente das mesmas perguntas ou histórias, dificuldade para realizar tarefas habituais como lidar com contas ou organizar compromissos, desorientação em lugares conhecidos, troca de palavras simples ou dificuldade para se expressar, além de mudanças no comportamento como apatia, irritabilidade ou isolamento.
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Nós saudamos a todos com a paz do Senhor Jesus. Nós queremos meditar hoje na palavra de Deus que está no Evangelho de João, no capítulo 10. Leremos o versículo 11, que diz assim: Eu sou o bom pastor. O bom pastor dá a sua vida pelas ovelhas. Jesus, em seu ministério, sempre procurou ser didático, facilitando o entendimento daqueles que o ouviam, seus discípulos, as multidões. Jesus sempre se apropriou de elementos do dia a dia, do cotidiano do povo, para transmitir ensinos eternos. Ele disse em uma das festas de Israel, lá em Jerusalém, ele se coloca em pé e diz assim: quem tem sede, vem a mim e beba. Ali, se colocando como esta fonte das águas, ele certa vez também disse: eu sou o pão vivo que desceu do céu. Em outro momento, ele também diz: eu sou a luz do mundo, quem me segue não andará em trevas. Jesus, ele usava esses elementos do cotidiano simples para mostrar como ele poderia suprir a necessidade da nossa alma. E aqui nós lemos um texto que, mais uma vez, ele usa de uma figura tão conhecida naqueles dias, que é a figura do pastor e da ovelha. E ele diz assim: eu sou o bom pastor. O bom pastor dá a sua vida pelas suas ovelhas. Esse relacionamento entre pastor e ovelha, o pastor entrega toda a sua dedicação, todo o seu cuidado, todo o seu amor. O bom pastor não mede esforços. O bom pastor está sempre preocupado com o seu rebanho, com as suas ovelhas, com o cuidado delas. Nós podemos nos lembrar do Salmo 23, tão conhecido, que é a expressão de um servo de Deus, o rei Davi, que demonstra como era este relacionamento de um pastor com as suas ovelhas. Ele mesmo, que também era pastor de ovelhas, mas no Salmo 23 se coloca no lugar daquele que entendia a necessidade de ser cuidado. Davi diz: o Senhor é o meu pastor e nada me faltará. Meus queridos, nessa mensagem, neste breve encontro que nós estamos tendo neste momento, nós queremos lembrar a você que acompanha esta mensagem, a sua alma, a sua vida, a minha vida. Nós temos a oportunidade também de ter um pastor. Que pastor é esse? Um pastor humano? Como é bom ter um pastor humano, né, ali na igreja, no dia a dia, para conversar, pedir oração. Mas melhor do que isto, nós temos um bom pastor. O bom pastor, que é um pastor celestial, que é o Senhor Jesus. Ele mesmo disse: o bom pastor dá sua vida pelas suas ovelhas. O Senhor Jesus é este bom pastor que se preocupa conosco, que se preocupa com você, que conhece os nossos dias difíceis. O bom pastor que cuidava do seu rebanho com carinho, com atenção, conhecia os dias em que aquela ovelha estava triste, o dia que a ovelha estava doente, quando ela precisava de remédio, quando ela precisava ser trazida para perto com o cajado. O Senhor Jesus, ele é o bom pastor da nossa vida. Ele conhece as nossas limitações, sabe quando estamos feridos, quando estamos machucados, quando estamos preocupados, até mesmo

quando estamos um pouco teimosos. Ele é o bom pastor que vai ao nosso encontro, porque ele tem interesse em nos trazer para perto. Nós fazemos parte desse aprisco do Senhor Jesus. O bom pastor, por quê? Porque ele tem interesse em resgatar, em cuidar, em preservar. Ele diz assim, olha, o bom pastor dá sua vida pelas suas ovelhas. Era muito comum no dia a dia de pastoreio o pastor ter que fazer uma intervenção, ter que lutar contra um predador, preservar as suas ovelhas, não é? Resgatar, livrar. Davi mesmo, ele explica que ele lutou contra o urso, ele lutou contra o leão, ele arrebatou, ele buscou a sua ovelha que estava quase sendo tragada. Jesus também, este bom pastor, todos os dias, a todo tempo, ele está indo ao nosso encontro. Ele quer apacentar a nossa alma, ele quer cuidar da sua vida, da sua família. Ele deu a sua vida por nós. Ele não somente proferiu estas palavras mostrando uma realidade do dia a dia de um pastoreio, mas literalmente ele entregou a sua vida para a nossa salvação, para que nós fôssemos preservados. Ele entregou a sua vida, o seu coração, ele entregou o seu espírito na cruz do Calvário para que nós tivéssemos esta comunhão com ele. E nesta mensagem, o Senhor quer nos lembrar deste cuidado. A ovelha tem muitas limitações, ela enxerga mal, ela ouve mal, ela não tem armas de defesa, ela não tem armas de ataque, ela é uma presa fácil, ela se perde, ela tem medo, ela é insegura. Nós somos assim, nós temos as nossas limitações. Sozinhos, nós não conseguiremos trilhar este caminho rumo ao aprisco celestial. Nós precisamos da direção do bom pastor. Podemos dizer, usar as palavras de Davi no Salmo 23, que já mencionamos: a tua vara e o teu cajado me consolam. Na presença deste pastor, nós temos toda a segurança. Nós temos a segurança em saber que enquanto estamos dormindo, ele está cuidando de nós. Quando estamos trabalhando, ele está velando pela nossa vida. Nós temos a segurança em saber que nos dias de calor, ele vai nos conduzir às sombras. Quando estivermos com sede, ele nos levará às águas tranquilas. E no final da jornada, quando o dia se findar, quando o sol se pôr, nós saberemos que estaremos seguros, porque o Salmo 23 se encerra: certamente que a bondade e a misericórdia me seguirão todos os dias da minha vida, e habitarei por longos dias na casa do Senhor. Depois de uma vida inteira seguindo a este bom pastor, ouvindo a sua voz e amando este pastor, nós teremos um destino final seguro. Nós teremos uma certeza que estaremos para sempre nos cuidados deste pastor amado, que é o Senhor Jesus. Ele disse: eu sou o bom pastor. Os homens podem até ser pastores dedicados, mas Jesus, ele é o bom pastor, ele é o sumo pastor, ele é o pastor perfeito, que nunca erra, que nunca se esquece de uma ovelha sequer. Aquela que está distante, ele vai buscar. Aquela que está sofrendo, ele acolhe. Aquele que está precisando de conselhos, ele é o conselheiro, ele é o maravilhoso. Nós encontramos tudo na presença deste bom pastor. Que ele continue pastoreando a sua vida, a sua alma, o seu coração e a sua família. Que Deus nos abençoe a todos. A paz do Senhor Jesus.

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1: A CEMIG está com inscrições abertas do processo seletivo de mais um ciclo do Programa de Aprendizagem Industrial para o curso de eletricista de linhas de redes aéreas de distribuição de energia elétrica. A iniciativa é uma parceria com o Serviço Nacional de Aprendizagem Industrial, o SENAI, e visa capacitar jovens para atuar no setor elétrico, suprindo uma demanda crescente por profissionais qualificados nessa área. O curso oferecido é gratuito e tem duração de 6 meses e podem participar pessoas entre 18 e 24 anos, incompletos, com ensino médio concluído ou em andamento em escola pública. São 150 vagas distribuídas nas cidades de Belo Horizonte, Uberlândia, Montes Claros, Barbacena, Governador Valadares e Pará de Minas. O candidato deverá optar por apenas uma localidade no momento da inscrição. No total de oportunidades, 114 vagas integram o processo seletivo aberto ao público, com inscrições disponíveis por meio da plataforma do Instituto Euvaldo Lodi. Outras 36 oportunidades serão destinadas a jovens em situação de vulnerabilidade social por meio de processo específico. Metade das vagas do programa é reservada para as mulheres. A formação é gratuita e combina atividades teóricas e práticas, preparando os participantes para atuar em atividades relacionadas à construção, manutenção e operação das redes de distribuição de energia elétrica. As aulas têm previsão de início para o mês de agosto desse ano.
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0: Este quadro apresentará experiências de hinos que marcaram a história da Igreja Cristã Maranata ao longo de seus 50 anos de existência. Você ouvirá agora a experiência do louvor O Sangue de Jesus Tem Poder. De 1969, na Igreja Cristã Maranata, no bairro Guarus, na cidade de Campos dos Goytacazes, estado do Rio de Janeiro, um pequeno grupo estava reunido no templo, que ainda estava em construção, em um culto, onde o Senhor estava operando uma grande bênção, e o Espírito Santo estava quebrantando a igreja de forma maravilhosa. Uma irmã, desejosa de alcançar a plenitude daquilo que estava acontecendo ali, começou a orar e disse em suas palavras: "O sangue de Jesus tem poder, poder que a mim pode valer. Se comunhão não posso eu sentir, Senhor, derrama do teu sangue remidor." A irmã então percebeu que aquela oração era a letra de um louvor que estava sendo revelado a ela naquele momento. O Senhor então mostrou que algo novo havia sido alcançado, e que através dessa doutrina, do clamor pelo sangue de Jesus, uma porta foi aberta, e que muitas libertações seriam alcançadas, e a Igreja Fiel viveria as profundas bênçãos da comunhão com o Espírito Santo de Deus.

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1: Tecnologia inédita de radioterapia chegou a Hospital de Vitória. O Hospital Santa Rita inaugurou um novo acelerador linear para tratamentos de radioterapia inédita no estado do Espírito Santo. O equipamento, chamado Versa Full HD, será utilizado no tratamento de pacientes com câncer e promete aumentar a precisão das aplicações, reduzindo a exposição de tecidos saudáveis à radiação. O aparelho foi adquirido por meio de convênio com a SESA, Secretaria de Estado da Saúde. O equipamento possui sistemas de monitoramento em tempo real, capazes de identificar pequenos movimentos do paciente durante o procedimento, inclusive causados pela respiração. Caso haja alteração fora do planejado, o sistema corrige automaticamente o posicionamento ou interrompe a aplicação. Entre os diferenciais do equipamento estão a mesa robótica, responsável pelo alinhamento milimétrico do paciente, e o sistema que monitora continuamente a superfície corporal durante a radioterapia. De acordo com os médicos radio-oncologistas, a tecnologia é indicada especialmente para tumores que exigem alta precisão, como os do cérebro, pulmão, próstata, mama e coluna. A radioterapia utiliza radiação ionizante de alta energia para destruir células tumorais. O tratamento pode ser realizado isoladamente ou em conjunto com cirurgia, quimioterapia, hormonioterapia, imunoterapia e terapias-alvo.
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1: Durante muito tempo, roncar, dormir mal ou respirar pela boca eram vistos apenas como pequenos desconfortos do dia a dia. Hoje, sabemos que alterações respiratórias e distúrbios do sono podem impactar profundamente a saúde, o desenvolvimento e a qualidade de vida. E talvez uma das descobertas mais interessantes dos últimos anos seja justamente o papel da odontologia nesse processo. E é durante o sono que o organismo realiza funções fundamentais para crescimento, memória, aprendizado, equilíbrio hormonal e recuperação física. Uma noite mal dormida não afeta apenas o cansaço do dia seguinte. O impacto pode atingir concentração, comportamento, imunidade, desempenho escolar e até saúde cardiovascular. Nas crianças, esse efeito costuma ser ainda mais marcante. Sintomas aparentemente simples podem indicar alterações respiratórias importantes. Crianças que roncam frequentemente, dormem de boca aberta, babam no travesseiro, apresentam sono agitado ou dificuldade para acordar, podem estar desenvolvendo distúrbios respiratórios do sono e o ronco infantil.

0: merece atenção especial. Ao contrário do que muita gente acredita, criança não deveria roncar regularmente. Ronco é um sinal de dificuldade da passagem de ar durante o sono. Em alguns casos, essa obstrução pode evoluir para episódios de apneia, quando a respiração sofre interrupções temporárias ao longo da noite.
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2: Cumprimentamos os amados irmãos com a paz do Senhor Jesus. E vamos deixar um texto da Palavra do Senhor para a nossa meditação, para falar ao seu coração neste momento. Está no livro de Jonas, Jonas capítulo 2, no verso 7, alguns versículos, diz assim a Palavra do Senhor. Quando desfaleci em mim a minha alma, eu me lembrei do Senhor, e entrou a ti a minha oração no templo da tua santidade. Os que observam as vaidades vãs deixam a sua própria misericórdia, mas eu te oferecerei sacrifício com a voz do agradecimento. O que votei pagarei, do Senhor vem a salvação. Meus amados, Jonas, ele vivia um momento delicado da sua vida por uma escolha que ele fez. E a palavra fala que dentro do ventre de um peixe, ele clama ao Senhor, ele se lembra do Senhor. E o texto que nós lemos fala sobre isso. Ele reconhece a sua atitude, ele reconhece a sua vida diante do Senhor. E o texto fala assim, quando desfalecia em mim. Às vezes você está passando por situações, por dificuldades, que você pode estar nessa mesma situação, achando que está desfalecendo a sua alma. Mas o recurso, ele vem da parte do Senhor para a sua vida. Jonas, naquela circunstância, ele se lembrou do Senhor. E hoje o Senhor preparou este momento para te fazer você lembrar dele. Porque Deus é um Deus de misericórdia. Por isso que ele diz assim, entrou a minha oração perante o Senhor, perante o templo da tua santidade. O Deus vivo é um Deus que quer ouvir

0: coração, o seu clamor, a sua necessidade. Não deixe desfalecer a sua alma, mas busque o Senhor na oração. E aqui o texto continua que o Senhor, ele ouviu a oração de Jonas. Não só ouviu, mas ele respondeu e trouxe para ele a resposta imediata. E hoje, nesse momento que aqui estamos, você está clamando ao Senhor e o Senhor se faz presente para responder a sua oração, a sua súplica. O texto diz assim: os que observam as suas vaidades vãs deixam a sua própria misericórdia. Deus é um Deus de misericórdia para com a vida do homem. E o que é maravilhoso é que ele diz assim: mas eu, Senhor, quando nós temos uma bênção da parte do Senhor, nós queremos somente oferecer ao Senhor com a voz de agradecimento. Aquele que recebe a salvação da parte do Senhor, ele não quer somente pedir, mas ele quer agradecer por essa vida eterna que o Senhor tem para a sua vida. E é por isso que ele diz assim: mas eu te oferecerei sacrifício, louvor, gratidão, adoração ao Senhor, porque há um Deus que tem respondido a nossa súplica, tem respondido a nossa oração. E com a voz do agradecimento, o que votei pagarei, do Senhor vem a salvação. Meu amado, do Senhor vem a salvação. A salvação veio para Jonas. A salvação está vindo para a sua vida. A salvação está à sua disposição na pessoa gloriosa do Senhor Jesus. Então, tão somente, clame, busque ao Senhor. Não olhe para as suas lutas, para as suas dificuldades. Não deixe desfalecer a vossa alma, mas esteja tão somente na comunhão, orando ao Senhor, que o Senhor te dará a salvação. Louvado seja o nome do Senhor. Que Deus nos abençoe com a sua palavra. A paz do Senhor Jesus.
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1: Olá, queridos ouvintes, tudo bem com vocês? Hoje eu venho trazer dicas para facilitar na hora do cafezinho da tarde. Sabia que dá para congelar massa crua de bolo? É isso mesmo. Você pode bater um bolo hoje, já colocar numa forma untada e assar no dia que quiser ou quando a visita chegar. Congela na forma mesmo, só cobrir com um saquinho. Ele vai do congelador direto pro forno. Legal, né? Mas se quiser congelar já assado, também pode. Só embalar para não pegar gosto de geladeira. Retire do congelador, deixe descongelar naturalmente fora da geladeira ou leve por 2 minutinhos no micro-ondas. Fica novo de novo. Bolinho quente na hora que desejar. Pequenos truques facilitam muito a nossa rotina. Até breve!

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1: Cumprimentamos os amados irmãos com a paz do Senhor Jesus. E vamos deixar um texto da Palavra do Senhor para a nossa meditação, para falar ao seu coração neste momento. Está no livro de Jonas. Jonas, capítulo 2, no verso 7, alguns versículos, diz assim a Palavra do Senhor. Quando desfalecia em mim a minha alma, eu me lembrei do Senhor. E entrou a ti a minha oração no templo da tua santidade. Os que observam as vaidades vãs deixam a sua própria misericórdia. Mas eu te oferecerei sacrifício com a voz do agradecimento. O que votei pagarei, do Senhor vem a salvação. Meus amados, Jonas, ele vivia um momento delicado da sua vida por uma escolha que ele fez. E a palavra fala que dentro do ventre de um peixe, ele clama ao Senhor, ele se lembra do Senhor. E o texto que nós lemos fala sobre isso. Ele reconhece a sua atitude, ele reconhece a sua vida diante do Senhor. E o texto fala assim, quando desfalecia em mim. Às vezes você está passando por situações, por dificuldades, que você pode estar nessa mesma situação, achando que está desfalecendo a sua alma. Mas o recurso, ele vem da parte do Senhor para a sua vida. Jonas, naquela circunstância, ele se lembrou do Senhor. E hoje o Senhor preparou este momento para te fazer você lembrar dele. Porque Deus é um Deus de misericórdia. Por isso que ele diz assim, entrou a mim, a minha oração perante o Senhor, perante o templo da tua santidade. O Deus vivo é um Deus que quer ouvir a sua oração, o seu clamor, a sua necessidade. Não deixe desfalecer a sua alma, mas busque o Senhor na oração. E aqui o texto continua que o Senhor, ele ouviu a oração de Jonas. Não só ouviu, mas ele respondeu e trouxe para ele a resposta imediata. E hoje, nesse momento que aqui estamos, você está clamando ao Senhor. E o Senhor se faz presente para responder a sua oração, a sua súplica. O texto diz assim, os que observam as suas vaidades vãs deixam a sua própria misericórdia. Deus é um Deus de misericórdia para com a vida do homem. E o que é maravilhoso é que ele diz assim, mas eu, Senhor, quando nós temos uma bênção da parte do Senhor, nós queremos somente oferecer ao Senhor com a voz de agradecimento. Aquele que recebe a salvação da parte do Senhor, ele não quer somente pedir, mas ele quer agradecer por essa vida eterna que o Senhor tem para a sua vida. E é por isso que ele diz assim, mas eu te oferecerei sacrifício, louvor, gratidão, adoração ao Senhor, porque há um Deus que tem respondido a nossa súplica, tem respondido a nossa oração. E com a voz do agradecimento, o que votei pagarei, do Senhor vem a salvação.

0: Amado, do Senhor vem a salvação. A salvação veio para Jonas. A salvação está vindo para a sua vida. A salvação está à sua disposição na pessoa gloriosa do Senhor Jesus. Então, tão somente, clame, busque ao Senhor. Não olhe para as suas lutas, para as suas dificuldades. Não deixe desfalecer a vossa alma. Mas esteja tão somente na comunhão, orando ao Senhor, que o Senhor te dará a salvação. Louvado seja o nome do Senhor. Que Deus nos abençoe com a sua palavra. A paz do Senhor Jesus.
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1: O Departamento de Estradas de Rodagens de Minas Gerais será o primeiro órgão rodoviário do Brasil a utilizar um equipamento que identifica a resistência das várias camadas que compõem a estrada, permitindo prever o seu desgaste e definir se são necessários reparos ou reforços para garantir a segurança e durabilidade. A inovação é mais um incremento na modernização da gestão da infraestrutura viária mineira. Com o novo sistema, Minas Gerais fará o levantamento estrutural de 100% da malha rodoviária estadual, ampliando a precisão dos diagnósticos técnicos, reduzindo prazos e otimizando os custos na elaboração de futuros projetos. Com a nova tecnologia, o DR de Minas passará de uma média de 15 quilômetros avaliados por dia no modelo anterior para aproximadamente 200 quilômetros diários de levantamento, representando um ganho expressivo de produtividade de cerca de mais de 1000%. O sistema opera em velocidade compatível com o fluxo das rodovias em torno de 80 quilômetros por hora. E além de tornar o processo mais ágil e dinâmico, o TSD também oferece um nível superior de detalhamento das informações coletadas. Nesse processo, os dados coletados são processados para gerar indicadores técnicos que permitem identificar trechos com fragilidade antes mesmo do surgimento de efeitos visíveis, como trincas, deformações ou afundamentos. Com isso, será possível atuar de forma preventiva e estratégica, direcionando investimentos para os trechos realmente prioritários da malha rodoviária estadual, principalmente para a manutenção e recuperação das vias.
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0: Começa a repetir perguntas sem perceber, esquece de compromissos importantes com frequência, se perde em tarefas que antes eram automáticas ou passa a ter dificuldade para organizar uma sequência simples de ações. Já não estamos falando da mesma coisa. Alguns sinais merecem atenção mais direta e não devem ser ignorados. Por exemplo, repetição frequente das mesmas perguntas ou histórias, dificuldade para realizar tarefas habituais como lidar com contas ou organizar compromissos, desorientação em lugares conhecidos, troca de palavras simples ou dificuldade para se expressar, além de mudanças no comportamento como apatia, irritabilidade ou isolamento.
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1: A CEMIG está com inscrições abertas do processo seletivo de mais um ciclo do Programa de Aprendizagem Industrial para o curso de eletricista de linhas de redes aéreas de distribuição de energia elétrica. A iniciativa é uma parceria com o Serviço Nacional de Aprendizagem Industrial, o SENAI, e visa capacitar jovens para atuar no setor elétrico, suprindo uma demanda crescente por profissionais qualificados nessa área. O curso oferecido é gratuito e tem duração de 6 meses e podem participar pessoas entre 18 e 24 anos, incompletos, com ensino médio concluído ou em andamento em escola pública. São 150 vagas distribuídas nas cidades de Belo Horizonte, Uberlândia, Montes Claros, Barbacena, Governador Valadares e Pará de Minas. O candidato deverá optar por apenas uma localidade no momento da inscrição. No total de oportunidades, 114 vagas integram o processo seletivo aberto ao público, com inscrições disponíveis por meio da plataforma do Instituto Euvaldo Lodi. Outras 36 oportunidades serão destinadas a jovens em situação de vulnerabilidade social por meio de processo específico. Metade das vagas do programa é reservada para as mulheres. A formação é gratuita e combina atividades teóricas e práticas, preparando os participantes para atuar em atividades relacionadas à construção, manutenção e operação das redes de distribuição de energia elétrica. As aulas têm previsão de início para o mês de agosto desse ano.
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1: Uma tecnologia inédita de radioterapia chegou a Hospital de Vitória. O Hospital Santa Rita inaugurou um novo acelerador linear para tratamentos de radioterapia inédita no estado do Espírito Santo. O equipamento, chamado Versa Full HD, será utilizado no tratamento de pacientes com câncer e promete aumentar a precisão das aplicações, reduzindo a exposição de tecidos saudáveis à radiação. O aparelho foi adquirido por meio de convênio com a CESA, Secretaria de Estado da Saúde. O equipamento possui sistemas de monitoramento em tempo real, capazes de identificar pequenos movimentos do paciente durante o procedimento, inclusive causados pela respiração. Caso haja alteração fora do planejado, o sistema corrige automaticamente o posicionamento ou interrompe a aplicação. Entre os diferenciais do equipamento estão a mesa robótica, responsável pelo alinhamento milimétrico do paciente, e o sistema que monitora continuamente a superfície corporal durante a radioterapia. De acordo com os médicos radio-oncologistas, a tecnologia é indicada especialmente para tumores que exigem alta precisão, como os do cérebro, pulmão, próstata, mama e coluna. A radioterapia utiliza radiação ionizante de alta energia para destruir células tumorais. O tratamento pode ser realizado isoladamente ou em conjunto com cirurgia, quimioterapia, hormonioterapia, imunoterapia e terapias-alvo.
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2: Cumprimentamos os amados irmãos com a paz do Senhor Jesus. E vamos deixar um texto da Palavra do Senhor para a nossa meditação, para falar ao seu coração nesse momento. Está no livro de Jonas, Jonas capítulo 2, no verso 7, alguns versículos, diz assim a Palavra do Senhor. Quando desfaleci em mim, a minha alma, eu me lembrei do Senhor, e entrou a ti a minha oração no templo da tua santidade. Os que observam as vaidades vãs,

0: mesma situação, achando que está desfalecendo a sua alma. Mas o recurso, ele vem da parte do Senhor para a sua vida. Jonas, naquela circunstância, ele se lembrou do Senhor. E hoje o Senhor preparou este momento para te fazer você lembrar dele, porque Deus é um Deus de misericórdia. Por isso que ele diz assim: entrou a minha oração perante o Senhor, perante o templo da tua santidade. O Deus vivo é um Deus que quer ouvir a sua oração, o seu clamor, a sua necessidade. Não deixe desfalecer a sua alma, mas busque o Senhor na oração. E aqui o texto continua que o Senhor, ele ouviu a oração de Jonas. Não só ouviu, mas ele respondeu e trouxe para ele a resposta imediata. E hoje, nesse momento que aqui estamos, você está clamando ao Senhor. E o Senhor se faz presente para responder a sua oração, a sua súplica. O texto diz assim: os que observam as suas vaidades vãs deixam a sua própria misericórdia. Deus é um Deus de misericórdia para com a vida do homem. E o que é maravilhoso é que ele diz assim: mas eu, Senhor, nós temos uma bênção da parte do Senhor. Nós queremos somente oferecer ao Senhor com a voz de agradecimento. Aquele que recebe a salvação da parte do Senhor, ele não quer somente pedir, mas ele quer agradecer por essa vida eterna que o Senhor tem para a sua vida. E é por isso que ele diz assim: mas eu te oferecerei sacrifício, louvor, gratidão, adoração ao Senhor, porque há um Deus que tem respondido a nossa súplica, tem respondido a nossa oração. E com a voz do agradecimento, o que votei pagarei, do Senhor vem a salvação. Meu amado, do Senhor vem a salvação. A salvação veio para Jonas. A salvação está vindo para a sua vida. A salvação está à sua disposição na pessoa gloriosa do Senhor Jesus. Então, tão somente, clame, busque ao Senhor. Não olhe para as suas lutas, para as suas dificuldades. Não deixe desfalecer a vossa alma, mas esteja tão somente na comunhão, orando ao Senhor, que o Senhor te dará a salvação. Louvado seja o nome do Senhor. Que Deus nos abençoe com a sua palavra. A paz do Senhor Jesus.
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1: E foi publicado um novo lote de nomeações com 200 profissionais para educação em Minas Gerais. Ao todo, foram nomeados 200 novos candidatos aprovados para atuação da rede estadual de ensino, sendo 100 assistentes técnicos de educação básica e 100 especialistas em educação básica. As novas nomeações integram o planejamento do estado para ampliar e fortalecer o quadro de servidores efetivos da educação estadual. Desde fevereiro, o governo de Minas já nomeou 7.051 novos servidores por meio do concurso público número 01/2025. Com a publicação desse novo lote, o total das nomeações soma 6.509 para professores de educação básica, 304 para analista da educação básica e 38 para

0: técnico da educação, além de 100 nomeações para assistente técnico de educação básica e 100 para especialista em educação básica. O concurso da educação oferece 13.795 vagas para diferentes cargos da rede estadual, contemplando as 47 superintendências regionais de ensino e a unidade central da Secretaria Estadual de Educação de Minas. As oportunidades serão destinadas aos cargos de professor de educação básica, especialista em educação básica, assistente técnico de educação básica, técnico da educação, analista da educação básica, analista educacional e analista educacional na função de inspeção escolar. As novas nomeações integram o planejamento do governo de Minas para ampliar e fortalecer o quadro de servidores efetivos da educação estadual.
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1: O Centro Estadual de Hemoterapia e Hematologia Marcos Daniel Santos, o EMOIS, em Vitória, está com estoques de sangue baixos. A instituição está convocando doadores para comparecerem aos pontos de coleta na capital capixaba, na Serra, em São Mateus e Colatina. Quem deseja fazer uma doação em Vitória pode comparecer ao EMOIS na Avenida Marechal Campos, 1468, no bairro Maruípe, em Vitória, a qualquer dia, inclusive fins de semana e feriados, de 7 da manhã às 6:20 da tarde, com cadastro de doador. Já nos hemocentros de Linhares, Colatina e São Mateus, norte do estado do Espírito Santo, e na unidade de coleta da Serra, o atendimento acontece durante os dias úteis, de segunda a sexta, de 7 da manhã às 3:20 da tarde. Segundo a direção-geral do EMOIS, em todos os hemocentros, os estoques estão baixos. Para ser doador de sangue, é preciso ter entre 16 e 69 anos de idade, pesar mais de 50 quilos e ter boa saúde. Basta se apresentar em um hemocentro com documento oficial e com foto. O Hospital Evangélico de Vila Velha está habilitado para realizar transplantes de pâncreas. A autorização foi concedida e, com isso, o hospital se torna o único hospital do Espírito Santo habilitado tanto para a captação quanto para o transplante do órgão. O hospital já realizava transplantes de córnea, rim, fígado e coração. Uma nova autorização para pâncreas passa a ser o centro transplantador do Espírito Santo com o maior número de modalidades habilitadas.
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0: Ação. Os passageiros do metrô da região metropolitana de BH já podem contar com o primeiro dos 24 novos trens adquiridos para a modernização do sistema metroviário. A viagem inaugural foi realizada entre as estações Central, em BH, e Novo Eldorado, em Contagem. O início da operação do novo trem marca mais um avanço no processo de transformação do metrô da região metropolitana de Belo Horizonte. A expectativa é que outros 9 veículos sejam incorporados gradativamente à frota ainda neste ano. Atualmente, outras 4 novas composições já estão em preparação na capital mineira. Ao todo, o cronograma prevê a entrega de 24 novos trens com investimento de aproximadamente R$ 700 milhões. Com apoio do Estado, a concessionária antecipou em 2 anos a aquisição dos veículos que irão operar nas linhas 1 e 2 do metrô, ampliando a capacidade do sistema e proporcionando mais conforto e segurança aos usuários. As novas composições contam com ar-condicionado em todos os carros, Wi-Fi gratuito, sistema de monitoramento por câmeras, displays digitais de LED com informações em tempo real e acessibilidade. Os trens possuem passagem livre entre os carros, comunicação direta com o condutor em situações de emergência e assentos redesenhados, que oferecem mais conforto e espaço aos passageiros. Outro diferencial é o sistema de monitoramento da ocupação dos vagões em tempo real, que auxilia na distribuição dos usuários ao longo da plataforma.
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1: Pesquisadores da Universidade Estadual do Arizona, nos Estados Unidos, desenvolveram um método de triagem que utiliza exame de urina para identificar sinais associados ao transtorno do espectro autista em crianças de 2 a 11 anos de idade. O estudo analisou 17 metabólicos presentes na urina e indicou que o teste identificou corretamente 90% das crianças diagnosticadas com autismo.

0: avaliadas na pesquisa. Segundo os pesquisadores, crianças com autismo apresentam níveis elevados de metabólicos ligados a aminoácidos relacionados à atividade de neurotransmissores. Os autores afirmam que o exame não substitui o diagnóstico clínico, atualmente baseado em avaliação comportamental, mas pode funcionar como ferramenta auxiliar para encaminhamento e acompanhamento precoce. Eles também destacam que os novos estudos serão necessários para validar os resultados em grupos maiores e mais diversos. Após o lançamento do programa Move Brasil, o mercado automotivo capixaba já sente impactos positivos nas vendas. Concessionárias do Espírito Santo registraram aumento na procura por veículos novos, principalmente por parte de motoristas de aplicativo e taxistas interessados nos benefícios oferecidos pela iniciativa. Motoristas de aplicativo e taxistas estão entre os públicos que mais têm buscado detalhes sobre as condições oferecidas. O interesse se concentra em modelos que aliam economia de combustível, conforto, tecnologia e baixo custo de manutenção.
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1: Olá, queridos ouvintes, tudo bem com vocês? Hoje eu venho trazer dicas para facilitar na hora do cafezinho da tarde. Sabia que dá para congelar massa crua de bolo? É isso mesmo. Você pode bater um bolo hoje, já colocar numa forma untada e assar no dia que quiser ou quando a visita chegar. Congela na forma mesmo, só cobrir com um saquinho. Ele vai do congelador direto pro forno. Legal, né? Mas se quiser congelar já assado, também pode. Só embalar para não pegar gosto de geladeira. Retire do congelador, deixe descongelar naturalmente fora da geladeira ou leve por 2 minutinhos no micro-ondas. Fica novo de novo. Bolinho quente na hora que desejar. Pequenos truques facilitam muito a nossa rotina. Até breve!

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1: O Ministério da Saúde autorizou por meio da portaria a abertura de 71 leitos de hospital pelo Sistema Único de Saúde, o SUS, em diferentes cidades de Minas Gerais para atendimento a pacientes com síndrome respiratória aguda grave. Também foram autorizados leitos em Goiás e no Rio Grande do Sul. O estado vem sofrendo com o impacto das doenças respiratórias em pleno período de maior circulação de vírus e tem tido lotações de unidades hospitalares. Boletim Infogripe da Fiocruz aponta Minas Gerais entre os estados onde os casos de síndrome respiratória aguda grave seguem aumentando. Em Belo Horizonte, por exemplo, o Hospital João Paulo II chegou a ter 100% de ocupação. No sábado, dia 30 de maio, postos de saúde da capital mineira abriram para a campanha de imunização contra a influenza. O investimento federal previsto para os novos leitos em Minas é de R$8 milhões, que deverão ser voltados para 16 unidades de terapia intensiva para adultos, 31 para UTIs pediátricas e 24 leitos de suporte ventilatório pulmonar. Deverão ser contemplados municípios como Udaí, no noroeste do estado, Janaúba, no norte, e São Sebastião do Paraíso, no sudoeste. Segundo nota divulgada pelo Ministério da Saúde, junto com Minas, Rio Grande do Sul e Goiás também foram contemplados com portarias que habilitam abertura de leitos.
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Este quadro apresentará experiências de hinos que marcaram a história da Igreja Cristã Maranata ao longo de seus 50 anos de existência. Você ouvirá agora a experiência do louvor. O sangue de Jesus tem poder. De 1969, na Igreja Cristã Maranata, no bairro Guarus, na cidade de Campos dos Goytacazes, estado do Rio de Janeiro, um pequeno grupo estava reunido no templo que ainda estava em construção, em um culto onde o Senhor estava operando uma grande bênção e o Espírito Santo estava quebrantando a igreja de forma maravilhosa. Uma irmã, desejosa de alcançar a plenitude daquilo que estava acontecendo ali, começou a orar e disse em suas palavras: "O sangue de Jesus tem poder, poder que a mim pode valer. Se comunhão não posso eu sentir, Senhor, derrama do teu sangue remidor." A irmã então percebeu que aquela oração era a letra de um louvor que estava sendo revelado a ela naquele momento. O Senhor então mostrou que algo novo havia sido alcançado e que através dessa doutrina, do clamor pelo sangue de Jesus, uma porta foi aberta e que muitas libertações seriam alcançadas e a Igreja Fiel viveria as profundas bênçãos da comunhão com o Espírito Santo de Deus.

Nós saudamos a todos aqui no Manaim e os que nos acompanham pelos canais digitais da Igreja Cristã Maranata, com a paz do Senhor Jesus. Estaremos agora apresentando a nossa EBD, como sempre fazemos, a EBD da Escola da Igreja Cristã Maranata, como sempre fazemos todos os domingos, nesse mesmo horário. E por certo, você que está assistindo pelos canais e mídias sociais, informamos que estaremos apresentando essa escola bíblica dominical em forma de um culto ao Senhor. E em se tratando de um culto, estaremos iniciando com uma oração ao Senhor, mas às 10 horas e 10 minutos entraremos em rede via

satélite para todas as igrejas em culto presencial, onde participarão conosco desta EBD. Para darmos início, vou convidar a todos que estejam em reverência a Deus. Aqui onde estamos, nós estaremos de joelhos para clamar pelo sangue de Jesus. Mas você que nos acompanha pelas redes sociais, pelo YouTube, esteja à vontade para se colocar diante de Deus nessa hora. Vamos nos colocar, vamos orar ao Senhor. Cada servo no seu coração, orando a Deus. Pai eterno, aqui estamos mais uma vez, não por um costume, mas porque necessitamos e por isso clamamos pelo poder do sangue de Jesus, para que possa o Senhor perdoar os nossos pecados, nossas falhas e nos dar acesso à tua santa presença. Nós assim oramos e pedimos em nome de Jesus. Amém. Podemos assentar? Eu clamo pelo sangue de Jesus.

nós queremos saudar a todas as igrejas que estão conectadas conosco no Brasil, no exterior. A partir de agora estamos em rede, os canais oficiais da Igreja Cristã Maranata, para todas as igrejas no Brasil e no exterior. E dando continuidade à nossa EBD, hoje concluiremos a série de estudos sobre os ensinos contidos nos milagres e sinais de Jesus no Evangelho segundo João. Já estudamos que os 8 milagres registrados no Evangelho de João são apresentados como sinais que revelam verdades espirituais profundas acerca da obra da salvação. Além das manifestações do poder divino, eles nos falam sobre o projeto

do Senhor para a nossa caminhada espiritual, desde o novo nascimento até a nossa atuação como pescadores de homens, como assim o Senhor definiu para nós. Ele nos indica o que o Senhor quer operar na igreja hoje, coletivamente, e também contém ensinamentos sobre o que Ele espera de seus servos individualmente. Em EBDs anteriores, estudamos os 7 primeiros milagres registrados no Evangelho segundo João. Agora consideraremos o último deles, a pesca maravilhosa. E concluiremos com uma recapitulação das lições aprendidas em todos eles. Mas primeiramente, nós vamos ler o texto. Eu convido a todos para estarem de pé. Nós vamos ler a palavra do Senhor que se encontra no Evangelho de João, no capítulo 20, nos versos 30 e 31. Vamos ler em conjuntos, todos aqui nas igrejas, aqui nos manaíns, vamos juntos ler esse texto, todos comigo. Jesus, pois, operou também em presença dos seus discípulos muitos outros sinais que não estão escritos nesse livro. Estes, porém, foram escritos para que creiais que Jesus é o Cristo, o Filho de Deus, e para que, crendo, tenhas vida em seu nome, louvado seja o nome do Senhor. Nós vamos orar nessa hora, em todas as igrejas, aqui, você esteja fechando seus olhos, vamos orar pedindo a Deus que a palavra desta manhã possa encontrar lugar nos nossos corações. Pai eterno, nós clamamos mais uma vez pelo poder do sangue de Jesus. E pedimos, Senhor, que toda a palavra que será ministrada nessa manhã possa encontrar lugar nos nossos corações, para que a cada dia nós possamos amar mais e mais ao Senhor e desejar a volta do Senhor. Nós assim oramos, em nome de Jesus. Amém. Podemos assentar, vamos cantar um louvor. Ele um dia me chamou.

Amém, louvado seja o nome do Senhor. Nós cumprimentamos a todos com a paz do Senhor Jesus. Portanto, finalmente chegamos ao oitavo e último milagre relatado no Evangelho de João, a pesca milagrosa. Leamos, portanto, os versículos que estão no livro de João, no capítulo 25, nos versículos 1 a 14. Depois disto, manifestou-se Jesus outra vez aos seus discípulos junto ao mar de Tiberíades. E manifestou-se assim: estavam juntos Simão, Pedro e Tomé, chamado Dídimo, e Natanael, que era de Caná da Galileia, os filhos de Zebedeu e outros dois dos seus discípulos. Disse-lhe Simão Pedro: vou pescar. Também nós vamos contigo. E foram e subiram e logo para o barco, e naquela noite nada apanharam. E sendo já manhã, Jesus se apresentou na praia, mas os discípulos não conheceram que era Jesus. Disse-lhes, pois, Jesus: filhos, tendes alguma coisa de comer? E responderam-lhe: não. E ele lhes disse: lançai a rede para o lado direito do barco, e achareis. E lançaram-na, pois, e já não a podiam tirar, pela multidão dos peixes. Então aquele discípulo a quem Jesus amava disse a Pedro: é o Senhor. E quando Simão Pedro ouviu que era o Senhor, cingiu-se com a túnica, porque estava nu, e lançou-se ao mar. E os outros discípulos foram com o barco, porque não estavam distante da terra, senão quase 200 côvados, levando a rede cheia de peixes. Logo que desceram para a terra, viram ali brasas e um peixe posto em cima, e pão. E disse-lhes Jesus: trazei dos peixes que agora apanhastes. Simão Pedro subiu e puxou a rede para a terra, cheia de 153 grandes peixes. E sendo tantos, não se rompeu a rede. E disse-lhes Jesus: vinde, comei. E nenhum dos discípulos ousava perguntar-lhe: quem és tu? Sabendo que era o Senhor. Chegou, pois, Jesus e tomou. Chegou, pois, Jesus e tomou o pão e deu-lhes, e semelhantemente o peixe. E já era a terceira vez que Jesus se manifestava aos seus discípulos depois de ter ressuscitado dentre os mortos. Portanto, irmãos, acabamos de ver nessa história que após a ressurreição do Senhor Jesus, os discípulos retornaram à pescaria. Aparentemente, os discípulos haviam se esquecido do chamado do Senhor para serem pescadores de homens. E apesar da experiência profissional que possuíam,

Passaram toda a noite a pescar e sem resultado. O esforço humano mostrou-se insuficiente. Este episódio nos ensina que é inútil qualquer ação, qualquer trabalho nosso, sem a bênção do Senhor. Aprendemos que precisamos de sua bênção até mesmo para as nossas atividades seculares, atividades profissionais, para o nosso dia a dia. Ele mesmo nos ensina: sem mim nada podeis fazer. Está lá registrado no Evangelho segundo João, no capítulo 15, versículos 5. Sobretudo na noite espiritual que paira sobre este mundo, neste momento profético, tudo que fazemos para o Senhor, sem a sua bênção e sem a sua direção, não tem valor para a vida eterna. Não nos esquecemos de que, da mesma forma que os discípulos, nós também fomos chamados para sermos pescadores de homens. Foi então que, após chegarem de manhã sem terem apanhado nada, o Senhor aparece na praia e lhes pergunta: filhos, tendes alguma coisa de comer? E quando eles responderam negativamente, o Senhor lhes disse: lançai a rede para a banda direita do barco e achareis. O resultado foi extraordinário. Pegaram uma multidão de peixes. Caros irmãos, fica assim claro que o principal ensino do Senhor é o espiritual. Na pescaria espiritual, somente o Senhor sabe onde lançar a rede. Onde há vidas prontas para serem evangelizadas e convertidas. O Senhor nos ensina a depender dEle na evangelização, recebendo a sua direção por meio dos dons espirituais. E na obediência à orientação que o Senhor nos dá, a pesca torna-se abundante, a bênção está garantida, louvado seja o nome do Senhor. No final da história, está relatado que Jesus tinha brasas diante de si, um peixe posto em cima e pão. Jesus mandou que trouxessem os peixes que haviam apanhado e lhes ofereceu estes alimentos. Aleluias a Deus. Vamos neste ponto, como o Senhor ressurreto alimentou seus discípulos. Esta provisão de alimento nos fala hoje sobre como o Senhor ensina a trazer os peixes para o fogo, ou seja, as pessoas salvas, para que tenham uma experiência com o Espírito Santo. Jesus é quem batiza com o Espírito Santo e com fogo. Ele tem fogo no seu braseiro para nos alimentar espiritualmente. Com a sua palavra, vivifica pelo Espírito Santo. Suas palavras são Espírito e verdade. Louvado seja o nome do Senhor. Aleluia, ó Deus. Nós vamos ouvir agora o louvor. Aleluia, ó Deus.

Glória a Jesus. A paz do Senhor a todos. Meus irmãos, nós vamos concluir nessa escola bíblica esta série de estudos sobre os oito milagres, os oito sinais do Senhor Jesus nesse evangelho maravilhoso que é o evangelho segundo João, o apóstolo João. Então, a sequência dos oito sinais apresentados no Evangelho de João revela um panorama profético da vida cristã. Isso é importante os irmãos estarem atentos, porque eles nos falam sobre como se desenvolve a experiência de salvação para cada um de nós. Então, cada sinal vai apresentando uma sucessão de fatos da nossa vida com Deus. Então vamos recordar o primeiro milagre. É claro que não dá para entrar em muitos detalhes, porque já vimos isso nas escolas bíblicas anteriores e agora é uma rápida recordação, mas vamos estar atentos. O primeiro milagre foi o milagre da transformação da água em vinho, e nós aprendemos sobre a necessidade da operação do Espírito Santo no início e ao longo da nossa vida espiritual. O início é quando nós nascemos de novo, nascemos do Espírito, e o Senhor nos convenceu do pecado. O Espírito Santo nos faz isso, né? Nos convence do pecado, da justiça, do juízo, e nós somos convidados a beber do Espírito. Jesus nos disse: se alguém tem sede, podem falar comigo, se alguém tem sede, venha a mim e beba. Nós fomos então, meus irmãos, convidados a experimentar a experiência, a operação contínua do Espírito Santo, porque é Ele que revela Jesus e que nos guia a toda a verdade e nos ensina todas as coisas. Por isso que nós podemos chamar que a obra de salvação na igreja, ela é chamada de obra do Espírito Santo. O segundo milagre fala da cura do filho do oficial do rei. E conforme nós já vimos, isso nos ensina que a partir do novo nascimento, nós aprendemos a confiar na palavra de Deus e a crer que toda a palavra de Deus procede da boca de Deus, da boca de Deus. Então, toda a palavra procede da boca de Deus. Então, a Bíblia não contém a palavra de Deus, não. Ela é a palavra de Deus. E ao mesmo tempo, a palavra do Senhor gera fé em nosso coração, porque está escrito, né? A fé vem pelo ouvir, e o ouvir pela palavra de Deus, está lá em Romanos 10, 17. E o crer, meus irmãos, nesse sinal, é necessariamente seguido pela obediência, como lemos em João 4, 50. O homem creu na palavra que Jesus lhe disse

foi-se, e o homem creu na palavra que Jesus lhe disse e foi-se. A gente pode parar um pouquinho e perguntar: você crê na palavra que Jesus tem dito ao seu coração e tem obedecido à voz do Senhor? Nós temos que fazer isso na nossa vida, não é verdade? O terceiro milagre a seguir, encontramos registrada a cura do paralítico. Nós não tínhamos condições de andar na luz, de andar no caminho do Espírito Santo. Nós vivíamos em nosso leito, em nosso comodismo, conhecendo o caminho. Nós conhecíamos o caminho, sabíamos o que era a vida cristã, mas nós não estávamos negando a nós mesmos, tomando a nossa cruz todos os dias e seguindo ao Senhor Jesus pelo caminho santo. Aqueles irmãos que não conseguem viver em santificação, em obediência ao Senhor, nesta manhã, Jesus nos capacita, Jesus capacita você a deixar o comodismo e andar espiritualmente, caminhar em comunhão com o Senhor. É isso que Ele quer fazer com aqueles que estão acomodados. Mas nós temos que seguir o exemplo daquele que estava paralítico. Assim que ele recebeu a cura, meus irmãos, os irmãos conhecem o texto, ele não foi cuidar dos seus assuntos, não foi para casa. Para onde ele foi? Ele foi para o templo, e lá ele se encontrou com Jesus, e o Senhor Jesus se revelou mais a ele. Então, meus amados, esse sinal nos ensina que não podemos estar no comodismo. Nós temos que nos levantar, seguir a Jesus, estar no templo, estar em comunhão com Ele, servindo e ouvindo e vendo as revelações que Ele tem para nos dar. Vamos ao quarto milagre. O quarto milagre fala da multiplicação dos pães. Também é um texto bastante conhecido e nos mostra que o Senhor tem para os salvos um alimento espiritual. Quando fala na multiplicação dos pães, está falando do pão vivo que desceu do céu, que é a palavra revelada. Deus nos tem dado em todos os momentos a palavra revelada. Nós estamos aqui num seminário e em cada aula nós temos recebido a palavra revelada. Os irmãos que estão nas igrejas, em cada culto, a palavra viva, revelada, que nos alimenta, é o pão vivo que desce do céu e que enche o nosso coração, que sacia a nossa fome espiritual. Aleluia ao nome dele por isso. Temos o privilégio de nos alimentar, não da letra, a letra mata, mas do Espírito da vida. Por quê? Porque toda palavra que procede da boca de Deus é uma palavra viva e eficaz. Como diz o autor de Hebreus, né? É como uma espada aguda de dois gumes que penetra ao ponto de dividir juntas e medulas, alma e espírito, e é apta para discernir os pensamentos e as intenções, os propósitos do coração. Essa palavra, meus irmãos, é o nosso alimento espiritual, que nos sustenta, nos fortalece e faz com que o novo homem se sinta pronto para enfrentar todas as coisas. Isso nos leva a crescer espiritualmente na fé, no amor e naquilo que nos move a cada dia, que a esperança é a esperança gloriosa da volta do Senhor Jesus. Maranata, ora vem, Senhor Jesus. O quinto milagre, meus irmãos, aponta para Jesus andando sobre o mar e acalmando aquelas tempestades que estavam ali no mar. Nós aprendemos que com a assistência do Senhor Jesus durante a nossa vida, durante as batalhas e as tempestades que surgem na nossa vida, nós sabemos que Ele nos dará a vitória. Nas provas, meus irmãos, que temos passado, certamente todos aqueles que estão aqui no Manaim, nas igrejas, nos assistindo, passam por provas, por lutas, mas nós sabemos, Jesus está sempre conosco. Aleluia. Eis que eu estarei convosco todos os dias até a consumação dos séculos. Ele está conosco, Ele está com você aqui hoje, Ele está com

Os irmãos na igreja hoje, ah, pastor, mas há tempestades, ah, mas Jesus está no barco, aleluia, ele é o Deus forte venceu a morte, mas ele é também o conselheiro, é aquele que nos faz ouvir o seu conselho, e ele é o bom pastor. Por isso, meus irmãos, não devemos temer as tempestades e as provas e as lutas, conforme ele mesmo nos disse durante a sua passagem por aqui. Ele diz: eu venci o mundo, eu venci o mundo. Isso nos dá, meus irmãos, a garantia de que aquele que tenta roubar a nossa paz, a nossa alegria, a nossa segurança, está vencido pelo poder do sangue de Jesus, porque a paz de Deus que enche o nosso coração vem do Senhor Jesus. Ele acalmou as tempestades naquele dia, e ele tem acalmado as tempestades da nossa vida. Louvado seja o nome do Senhor. É ele que intercede por nós junto ao Pai. Portanto, estamos seguros que ele nunca deixou de contemplar a nossa necessidade. E no momento de maior aflição, ele vai dizer: não temas, eu sou, eu estou presente, eu sou, não temais. Foi isso que ele disse aos discípulos, e houve paz, houve bonança, e todos se maravilhavam daquilo que ele tinha operado. O sexto milagre, meus irmãos, fala da cura do cego de nascença. E nós aprendemos que nós também, ao nascermos de novo, iniciamos nossa vida espiritual como quem era cego. Deixamos a nossa cegueira espiritual para trás. E à medida que caminhamos com o Senhor Jesus, ele vai se revelando a cada dia mais. Não é assim na sua vida, na minha vida? É desse jeito. O Senhor Jesus, à medida que vamos caminhando com ele, ouvindo o seu conselho, obedecendo a sua voz, ele vai se revelando, iluminando o nosso entendimento e, sobretudo, fortalecendo a nossa fé, que nos faz crer mais ainda nele. Nós não enxergávamos as realidades do reino de Deus, nem conhecíamos os mistérios da palavra de Deus. Nós não conhecíamos o Senhor como um Deus vivo. E às vezes nós convidamos alguém para a nossa igreja: olha, você precisa ouvir a voz de Deus, mas Deus fala. Nós não conhecíamos isso, mas hoje nós cremos que Deus fala. Ele nos ouve, mas ele também fala. Ele é poderoso para operar milagres, porque ele é o Deus dos impossíveis. Aleluia ao nome dele. Mas o Senhor nos deu uma visão espiritual, um entendimento da palavra revelada, o discernimento sobre o pecado e de tudo aquilo que pode dificultar a nossa vida espiritual. Hoje, com os nossos olhos abertos, nós enxergamos como ele é esse Deus eterno, todo poderoso, onisciente, sempre atento às nossas orações. Mas nós podemos dizer, meus irmãos, como ovelhas, sobretudo ele é o nosso supremo pastor, ele é o nosso bom pastor, que deu a vida pelas ovelhas, que cuida amorosamente de nós e que intercede continuamente por nós. Disse Jesus, né? Quando ele fez esse milagre, ele disse: eu vim a este mundo. Podemos ler, leiam comigo, João 9,39. E disse-lhe Jesus: eu vim a este mundo para juízo, a fim de que os que não veem vejam, e os que veem sejam cegos. O sétimo milagre é um milagre também muito conhecido, que foi a ressurreição de Lázaro. Nesse sinal, nesse milagre extraordinário, meus irmãos, nós passamos a conhecer um outro aspecto da pessoa gloriosa do Senhor Jesus. Jesus era amigo de Lázaro, de Marta, Maria, passava por sua casa. Nós também éramos amigos de Jesus. Sabíamos que ele era a vida, Jesus é a vida. Marta disse isso: nós cremos que no último dia o Senhor vai ressuscitar. Mas nós
como Marta e Maria, e eles não tinham experimentado aquilo que nós passamos a experimentar também com esse milagre, é o poder da ressurreição.

nós podemos entender hoje que a nossa vida não se resume a esta vida. Jesus diz: eu sou a ressurreição e a vida eterna. Quem crê em mim, ainda que esteja morto, viverá. Então nós passamos a conhecer que quem crê nele, ainda que esteja morto, viverá. E ele diz: e todo aquele que vive e crê em mim, nunca morrerá. Então, meus irmãos, que coisa maravilhosa, gloriosa, nós temos a certeza que há uma vida eterna com Deus, preparada pelo Senhor Jesus, porque Ele morreu, ressuscitou e nos deu a segurança da vida eterna. Os irmãos entenderam que todos nós passamos a ter, ou temos agora, a mesma bênção que o apóstolo Paulo um dia disse, né? Que ele queria ganhar a Cristo e ser achado nele. Está lá em Filipenses 3:10. Nós podemos ler essa primeira parte, diz assim: para conhecê-lo e a virtude da sua ressurreição. Que coisa maravilhosa. E o oitavo milagre, finalmente nós aceitamos o chamado do Senhor para participar da obra de edificação da igreja, ou seja, da evangelização. Nós fomos chamados para isso. Nós recebemos o ide do Senhor Jesus: ide por todo mundo e pregai o evangelho. E os pastores que me antecederam já explicaram isso. Nós somos chamados como pescadores de homens. E nós devemos pescar, né? Evangelizar na direção do Espírito Santo. Nós temos aprendido muito isso com o uso dos dons espirituais, para que ouçamos aquilo que Jesus disse aos discípulos. Por quê? Porque evangelizar sem a direção do Espírito, nós vamos fazer o que os discípulos fizeram durante toda aquela noite: chegar com o barco vazio. Tens alguma coisa de comer? Nada. Mas se nós ouvirmos a voz do Senhor, qual foi a voz do Senhor? Lançai a rede à direita do barco. Lançai a rede para a banda direita do barco e achareis. Então, meus irmãos, ouvir a voz do Espírito é o que nos interessa para a boa pescaria, para a evangelização com os dons espirituais, ouvindo o conselho, obedecendo a voz do Senhor. Diante de tudo que nós aprendemos, nós podemos dizer que evangelho é vida, vida abundante, vida eterna. Paulo diz: eu não me envergonho do evangelho, porque é o poder de Deus para a salvação de todo aquele que crê. Nós recebemos essa bênção, nós temos que dar essa bênção, pregar a palavra. Essa vida que já sabemos, encontramos no Senhor Jesus, pois como João no primeiro capítulo nos ensina, né? Nele, em Jesus, estava a vida, e a vida era a luz dos homens. Ou nas próprias palavras do Senhor Jesus, os irmãos são convidados a lerem comigo João 14:6, que é muito conhecido. Vamos ler? Eu sou o caminho e a verdade e a vida, ninguém vem ao Pai senão por mim. Em suma, meus irmãos, o Evangelho do Senhor Jesus é para ser vivido. Os ensinos do Senhor Jesus são para serem praticados. E no texto que lemos no início, o pastor leu aquele texto grande, lindo, maravilhoso, nós verificamos que esses milagres e esses sinais foram escritos para que nós creiamos que Jesus é o Cristo, o Filho de Deus, e para que, crendo, possamos ter vida em seu nome. Foram escritos para que creais que Jesus é o Cristo, o Filho de Deus, e que, crendo, tenhais vida em seu nome. Esses oito milagres continuam ensinando a igreja, cada um de nós, em particular, meus irmãos, que Jesus Cristo é o mesmo, o autor desse evangelho, das boas novas de salvação. Jesus Cristo é o mesmo ontem, hoje e será eternamente. Que o Senhor nos abençoe. Vamos cantar esse louvor, adorando, porque Ele é o nosso Salvador e Senhor.

0: louvado seja o nome do Senhor.
1: Aleluia, Senhor.
0: Glória a Deus por essa manhã maravilhosa. Nós queremos convidar a todos, aqui no Manaim, nas igrejas e aqueles que nos acompanham pelas redes sociais, para estarmos de pé, para que possamos ter uma oração com a imposição de mãos, os pastores nas igrejas, os diáconos, aqui também no Manaim, os pastores. Nós vamos estar orando a Deus para que todo o ensino possa permanecer nos nossos corações. Eu pedi ao pastor Daíso que possa estar orando ao Senhor.
2: Louvado seja o nome do Senhor. Senhor Deus, nós clamamos pelo poder do sangue de Jesus e pedimos, Senhor, opera nas nossas vidas.
3: Amém, Senhor.
2: Senhor Deus, que cada um desses milagres, cujos ensinos foram transmitidos,
3: aleluia, Senhor,
2: possamos vivê-los com esta aplicação nas nossas vidas, de forma, Senhor, que em todos os momentos possamos lembrar que temos um pastor que cuida das nossas vidas.
3: Aleluia, Senhor.
2: Que nos faz

0: caminhar a passos verdejantes e nos conduz águas tranquilas. Senhor Deus, que possamos, Senhor, estar diante de Ti de forma agradável e que o nosso falar, Senhor, seja um falar que testemunha que estamos diante de um Deus que tem poder.
1: Aleluia, Senhor.
0: Opera, Senhor, que o Teu ensino possa estar gravado nos nossos corações. Oramos em nome de Jesus.
1: Glória a Jesus.
0: Amém.
1: Igreja, pode se assentar. Lembramos, nós estamos também no encerramento aqui no Manaim de Domingos Martins, do evento Unidos em Família, com a participação das nossas crianças, intermediários, adolescentes. E chegamos ao fim da nossa EBD nessa manhã. Logo após o tocar da vinheta, tanto nas igrejas, os pastores estarão encerrando com a bênção apostólica. Aqueles que nos acompanham pelas redes sociais, pelo YouTube, estarão acompanhando, né, continuando com as aulas, né, das crianças e adolescentes. E logo após, um pastor estará encerrando também com a bênção apostólica. Aqui no Manaim, nós estaremos continuando para o encerramento. A todos, a paz do Senhor Jesus.
2: Amém.

Esther revela um agir de Deus que não se anuncia, mas governa tudo. Não há menção direta ao nome do Senhor, mas há sinais claros da sua condução. Nada está fora do lugar. Tudo está sendo alinhado. Esther é colocada antes de entender.

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1: A maternidade costuma ser associada ao cuidado, acolhimento e dedicação integral aos filhos. Mas, por trás da rotina intensa enfrentada por milhões de mulheres, cresce um problema silencioso. A sobrecarga materna, seus impactos na saúde física, emocional e hormonal. Entre jornadas duplas, noites mal dormidas, trabalho, responsabilidades domésticas e a pressão constante para dar conta de tudo, muitas mães acabam negligenciando o próprio corpo. Segundo especialistas, os efeitos desse acúmulo podem ser profundos e progressivos. Do ponto de vista ginecológico, o impacto do estresse contínuo também atinge diretamente o equilíbrio hormonal feminino. O aumento constante do cortisol, que é o hormônio ligado ao estresse, interfere na produção de estrogênio e progesterona. Os sinais aparecem de diferentes formas: queda de cabelo, piora da pele, diminuição da libido, dificuldade para engravidar e sensação constante de cansaço. O corpo fala o tempo todo, mas muitas mulheres acabam normalizando esses sinais. Os especialistas destacam ainda que a sobrecarga emocional e mental tem reflexos diretos, trazendo alterações como TPM mais intensa, cólicas mais fortes, ovulação irregular, que podem indicar que o organismo está em desequilíbrio. A ausência de acompanhamento médico reduz chances de identificar precocemente doenças ginecológicas. Entre as orientações da especialista estão priorizar consultas médicas, dividir responsabilidades, fazer pequenas pausas ao longo do dia.
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1: Os moradores do Espírito Santo que solicitarem a nova carteira de identidade nacional podem incluir informações relacionadas à saúde no documento, como diagnóstico de transtorno do espectro autista, deficiência visual, auditiva, física ou intelectual. De acordo com a Polícia Científica, atualmente é possível incluir até 5 pictogramas que identificam condições específicas de saúde e deficiência que podem aparecer na versão física do documento. Segundo a corporação, é necessário entregar um laudo ou documento médico que informe expressamente a condição de saúde, o enquadramento em uma das categorias previstas e o respectivo Código Internacional de Doenças, o CID. Além dos dados impressos na carteira física, a versão digital da carteira de identidade nacional pode armazenar outras informações consideradas importantes para situações de emergência ou preservação da saúde do titular. Entre os exemplos citados pela Polícia Científica estão epilepsia, fibromialgia, uso de marca-passo, alergias medicamentosas e outras condições médicas comprovadas por documentação emitida por profissionais de saúde. As informações ficam disponíveis na versão digital do documento e podem auxiliar em atendimentos emergenciais. A nova identidade também permite o registro de informações como grupo sanguíneo, fator RH e condição de doador de sangue. Assim como ocorre com os dados de saúde, a inclusão depende da apresentação da documentação exigida para comprovação das informações.
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2: Cumprimentamos os amados irmãos com a paz do Senhor Jesus. E vamos deixar um texto da Palavra do Senhor para a nossa meditação, para falar ao seu coração neste momento. Está no livro de Jonas. Jonas, capítulo 2, no verso 7, alguns versículos, diz assim a Palavra do Senhor. Quando desfaleci em mim a minha alma, eu me lembrei do Senhor, e entrou a ti a minha oração no templo da tua santidade. Os que observam as vaidades vãs deixam a sua própria misericórdia, mas eu te oferecerei sacrifício com a voz do agradecimento. O que votei pagarei, do Senhor vem a salvação. Meus amados, Jonas, ele vivia um momento delicado da sua vida por uma escolha que ele fez. E a palavra fala que dentro do ventre de um peixe, ele clama ao Senhor, ele se lembra do Senhor. E o texto que nós lemos fala sobre isso. Ele reconhece a sua atitude, ele reconhece a sua vida diante do Senhor. E o texto fala assim, quando desfalecia em mim. Às vezes você está passando por situações, por dificuldades, que você pode estar nessa mesma situação, achando que está desfalecendo a sua alma. Mas o recurso

0: Ele ouviu a oração de Jonas. Não só ouviu, mas ele respondeu e trouxe para ele a resposta imediata. E hoje, nesse momento que aqui estamos, você está clamando ao Senhor. E o Senhor se faz presente para responder a sua oração, a sua súplica. O texto diz assim: os que observam as suas vaidades vãs deixam a sua própria misericórdia. Deus é um Deus de misericórdia para com a vida do homem. E o que é maravilhoso é que ele diz assim: mas eu, Senhor, quando nós temos uma bênção da parte do Senhor, nós queremos somente oferecer ao Senhor com a voz de agradecimento. Aquele que recebe a salvação da parte do Senhor, ele não quer somente pedir, mas ele quer agradecer por essa vida eterna que o Senhor tem para a sua vida. E é por isso que ele diz assim: mas eu te oferecerei sacrifício, louvor, gratidão, adoração ao Senhor, porque há um Deus que tem respondido a nossa súplica, tem respondido a nossa oração. E com a voz do agradecimento, o que votei pagarei, do Senhor vem a salvação. Meu amado, do Senhor vem a salvação. A salvação veio para Jonas. A salvação está vindo para a sua vida. A salvação está à sua disposição na pessoa gloriosa do Senhor Jesus. Então, com sua mente, clame, busque ao Senhor. Não olhe para as suas lutas, para as suas dificuldades. Não deixe desfalecer a vossa alma. Mas esteja tão somente na comunhão, orando ao Senhor, que o Senhor te dará a salvação. Louvado seja o nome do Senhor. Que Deus nos abençoe com a sua palavra. A paz do Senhor Jesus.
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1: Durante muito tempo, roncar, dormir mal ou respirar pela boca eram vistos apenas como pequenos desconfortos do dia a dia. Hoje, sabemos que alterações respiratórias e distúrbios do sono podem impactar profundamente a saúde, o desenvolvimento e a qualidade de vida. E talvez uma das descobertas mais interessantes dos últimos anos seja justamente o papel da odontologia nesse processo. E é durante o sono que o organismo realiza funções fundamentais para crescimento, memória, aprendizado, equilíbrio hormonal e recuperação física. Uma noite mal dormida não afeta apenas o cansaço do dia seguinte. O impacto pode atingir concentração, comportamento, imunidade, desempenho escolar e até saúde cardiovascular. Nas crianças, esse efeito costuma ser ainda mais marcante. Sintomas aparentemente

0: simples podem indicar alterações respiratórias importantes. Crianças que roncam frequentemente, dormem de boca aberta, babam no travesseiro, apresentam sono agitado ou dificuldade para acordar, podem estar desenvolvendo distúrbios respiratórios do sono. E o ronco infantil merece atenção especial. Ao contrário do que muita gente acredita, criança não deveria roncar regularmente. Ronco é um sinal de dificuldade da passagem de ar durante o sono. Em alguns casos, essa obstrução pode evoluir para episódios de apneia, quando a respiração sofre interrupções temporárias ao longo da noite.
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1: Olá, queridos ouvintes, tudo bem com vocês? Hoje eu venho trazer dicas para facilitar na hora do cafezinho da tarde. Sabia que dá para congelar massa crua de bolo? É isso mesmo. Você pode bater um bolo hoje, já colocar numa forma untada e assar no dia que quiser ou quando a visita chegar. Congela na forma mesmo, só cobrir com um saquinho. Ele vai do congelador direto pro forno. Legal, né? Mas se quiser congelar já assado, também pode. Só embalar para não pegar gosto de geladeira. Retire do congelador, deixe descongelar naturalmente fora da geladeira ou leve por 2 minutinhos no micro-ondas. Fica novo de novo. Bolinho quente na hora que desejar. Pequenos truques facilitam muito a nossa rotina. Até breve!

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1: O Departamento de Estradas de Rodagens de Minas Gerais será o primeiro órgão rodoviário do Brasil a utilizar um equipamento que identifica a resistência das várias camadas que compõem a estrada, permitindo prever o seu desgaste e definir se são necessários reparos ou reforços para garantir a segurança e durabilidade. A inovação é mais um incremento na modernização da gestão da infraestrutura viária mineira. Com o novo sistema, Minas Gerais fará o levantamento estrutural de 100% da malha rodoviária estadual, ampliando a precisão dos diagnósticos técnicos, reduzindo prazos e otimizando os custos na elaboração de futuros projetos. Com a nova tecnologia, o DR de Minas passará de uma média de 15 quilômetros avaliados por dia no modelo anterior para aproximadamente 200 quilômetros diários de levantamento, representando um ganho expressivo de produtividade de cerca de mais de 1000%. O sistema opera em velocidade compatível com o fluxo das rodovias em torno de 80 quilômetros por hora. E além de tornar o processo mais ágil e dinâmico, o TSD também oferece um nível superior de detalhamento das informações coletadas. Nesse processo, os dados coletados são processados para gerar indicadores técnicos que permitem identificar trechos com fragilidade antes mesmo do surgimento de efeitos visíveis, como trincas, deformações ou afundamentos. Com isso, será possível atuar de forma preventiva e estratégica, direcionando investimentos para os trechos realmente prioritários da malha rodoviária estadual, principalmente para a manutenção e recuperação das vias.
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1: Você já entrou em um cômodo da casa e esqueceu o que foi fazer ali? Ou demorou alguns segundos para lembrar o nome de alguém conhecido? Se a resposta for sim, isso é absolutamente normal. Na prática, a maior parte das falhas de memória do dia a dia não está relacionada a uma doença neurológica, mas à forma como estamos vivendo. Excesso de estímulos, múltiplas tarefas ao mesmo tempo, noites mal dormidas, estresse constante. Tudo isso interfere diretamente na atenção. Aquilo que não foi bem registrado dificilmente será lembrado depois. É por isso que esquecer onde colocou um objeto ou precisar de mais tempo para lembrar algo não significa por si só que existe um problema. Não é o esquecimento isolado, é o padrão. Quando a pessoa começa a repetir perguntas sem perceber, esquece compromissos importantes com frequência, se perde em tarefas que antes eram automáticas ou passa a ter dificuldade para organizar uma sequência simples de ações. Já não estamos falando da mesma coisa. Alguns sinais merecem atenção mais direta e não devem ser ignorados. Por exemplo, repetição frequente das mesmas perguntas ou histórias, dificuldade para realizar tarefas habituais, como lidar com contas ou organizar compromissos, desorientação em lugares conhecidos, troca de palavras simples ou dificuldade para se expressar, além de mudanças no comportamento, como apatia, irritabilidade ou isolamento.

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Você ouvirá agora a experiência do louvor O Sangue de Jesus Tem Poder. De 1969, na Igreja Cristã Maranata, no bairro Guarus, na cidade de Campos dos Goitacazes, estado do Rio de Janeiro, um pequeno grupo estava reunido no templo, que ainda estava em construção, em um culto, onde o Senhor estava operando uma grande bênção, e o Espírito Santo estava quebrantando a igreja de forma maravilhosa. Uma irmã, desejosa de alcançar a plenitude daquilo que estava acontecendo ali, começou a orar e disse em suas palavras: O sangue de Jesus tem poder, poder que a mim pode valer. Se comunhão não posso eu sentir, Senhor, derrama do teu sangue remidor. A irmã então percebeu que aquela oração era a letra de um louvor que estava sendo revelado a ela naquele momento. O Senhor então mostrou que algo novo havia sido alcançado e que através dessa doutrina, do clamor pelo sangue de Jesus, uma porta foi aberta e que muitas libertações seriam alcançadas e a Igreja Fiel viveria as profundas bênçãos da comunhão com o Espírito Santo de Deus.

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1: A CEMIG está com inscrições abertas do processo seletivo de

0: Mais um ciclo do Programa de Aprendizagem Industrial para o curso de eletricista de linhas de redes aéreas de distribuição de energia elétrica. A iniciativa é uma parceria com o Serviço Nacional de Aprendizagem Industrial, o SENAI, e visa capacitar jovens para atuar no setor elétrico, suprindo uma demanda crescente por profissionais qualificados nessa área. O curso oferecido é gratuito e tem duração de 6 meses e podem participar pessoas entre 18 e 24 anos, incompletos, com ensino médio concluído ou em andamento em escola pública. São 150 vagas distribuídas nas cidades de Belo Horizonte, Uberlândia, Montes Claros, Barbacena, Governador Valadares e Pará de Minas. O candidato deverá optar por apenas uma localidade no momento da inscrição. No total de oportunidades, 114 vagas integram o processo seletivo aberto ao público, com inscrições disponíveis por meio da plataforma do Instituto Euvaldo Lodi. Outras 36 oportunidades serão destinadas a jovens em situação de vulnerabilidade social por meio de processo específico. Metade das vagas do programa é reservada para as mulheres. A formação é gratuita e combina atividades teóricas e práticas, preparando os participantes para atuar em atividades relacionadas à construção, manutenção e operação das redes de distribuição de energia elétrica. As aulas têm previsão de início para o mês de agosto desse ano.
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1: Cumprimentamos os amados irmãos com a paz do Senhor Jesus. E vamos deixar um texto da Palavra do Senhor para a nossa meditação, para falar ao seu coração neste momento. Está no livro de Jonas. Jonas, capítulo 2, no verso 7, alguns versículos, diz assim a Palavra do Senhor. Quando desfalecia em mim a minha alma, eu me lembrei do Senhor, e entrou a ti a minha oração no templo da tua santidade. Os que observam as vaidades vãs deixam a sua própria misericórdia, mas eu te oferecerei sacrifício com a voz do agradecimento. O que votei pagarei, do Senhor vem a salvação. Meus amados, Jonas, ele vivia um momento delicado da sua vida por uma escolha que ele fez. E a palavra fala que dentro do ventre de um peixe, ele clama ao Senhor, ele se lembra do Senhor. E o texto que nós lemos fala sobre isso. Ele reconhece a sua atitude, ele reconhece a sua vida diante do Senhor. E o texto fala assim, quando desfalecia em mim. Às vezes você está passando por situações, por dificuldades, que você pode estar nessa mesma situação, achando que está desfalecendo a sua alma. Mas o recurso, ele vem da parte do Senhor para a sua vida. Jonas, naquela circunstância, ele se lembrou do Senhor. E hoje o Senhor preparou este momento para te fazer você lembrar dele, porque Deus é um Deus de misericórdia. Por isso que ele diz assim, entrou a mim, a minha oração perante o Senhor, perante o templo da tua santidade. O Deus vivo é um Deus que quer ouvir a sua oração, o seu clamor, a sua necessidade. Não deixe desfalecer a sua alma, mas busque o Senhor na oração. E aqui o texto continua que o Senhor, ele ouviu a oração de Jonas. Não só ouviu, mas ele respondeu e trouxe para ele a resposta imediata. E hoje, nesse momento que aqui estamos, você está clamando ao Senhor. E o Senhor se faz presente para responder a sua oração, a sua súplica. O texto diz assim, os que observam as suas vaidades vãs deixam

0: sua própria misericórdia. Deus é um Deus de misericórdia para com a vida do homem. E o que é maravilhoso é que ele diz assim: mas eu, Senhor, nós temos uma bênção da parte do Senhor. Nós queremos somente oferecer ao Senhor com a voz de agradecimento. Aquele que recebe a salvação da parte do Senhor, ele não quer somente pedir, mas ele quer agradecer por essa vida eterna que o Senhor tem para a sua vida. E é por isso que ele diz assim: mas eu te oferecerei sacrifício, louvor, gratidão, adoração ao Senhor, porque há um Deus que tem respondido a nossa súplica, tem respondido a nossa oração. E com a voz do agradecimento, o que votei pagarei, do Senhor vem a salvação. Meu amado, do Senhor vem a salvação. A salvação veio para Jonas. A salvação está vindo para a sua vida. A salvação está à sua disposição na pessoa gloriosa do Senhor Jesus. Então, com sua mente, clame, busque ao Senhor. Não olhe para as suas lutas, para as suas dificuldades. Não deixe desfalecer a vossa alma, mas esteja tão somente na comunhão, orando ao Senhor, que o Senhor te dará a salvação. Louvado seja o nome do Senhor. Que Deus nos abençoe com a sua palavra. A paz do Senhor Jesus.
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0: Tecnologia inédita de radioterapia chegou a Hospital de Vitória. O Hospital Santa Rita inaugurou um novo acelerador linear para tratamentos de radioterapia inédita no estado do Espírito Santo. O equipamento, chamado Versa Full HD, será utilizado no tratamento de pacientes com câncer e promete aumentar a precisão das aplicações, reduzindo a exposição de tecidos saudáveis à radiação. O aparelho foi adquirido por meio de convênio com a CESA, Secretaria de Estado da Saúde. O equipamento possui sistemas de monitoramento em tempo real, capazes de identificar pequenos movimentos do paciente durante o procedimento, inclusive causados pela respiração. Caso haja alteração fora do planejado, o sistema corrige automaticamente o posicionamento ou interrompe a aplicação. Entre os diferenciais do equipamento estão a mesa robótica, responsável pelo alinhamento milimétrico do paciente, e o sistema que monitora continuamente a superfície corporal durante a radioterapia. De acordo com os médicos radio-oncologistas, a tecnologia é indicada especialmente para tumores que exigem alta precisão, como os do cérebro, pulmão, próstata, mama e coluna. A radioterapia utiliza radiação ionizante de alta energia para destruir células tumorais. O tratamento pode ser realizado isoladamente ou em conjunto com cirurgia, quimioterapia, hormonioterapia, imunoterapia e terapias-alvo.
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0: Nós saudamos a todos que estão conosco neste momento com a paz do Senhor. Estamos dando início a mais um Família, um Projeto de Deus. Hoje nosso tema é Filhos Talentosos. Conosco, como sempre, o pastor Douglas e o pastor Guilherme. A paz do Senhor.
1: Paz Senhor, paz a todos.
2: Senhor Domingos, pastor Marcelo, todos que estão conosco assistindo.
0: Eu vou pedir ao pastor Douglas que possa ler o texto base do nosso tema hoje.
1: O texto está no livro de Gênesis, capítulo 4, a partir do versículo 20. E Ada teve a Jabal. Este foi o pai dos que habitam em tendas e têm gado. E o nome do seu irmão era Jubal. Este foi o pai de todos os que tocam harpa e órgão. Exilá também teve a Tubal-Caim, mestre de toda obra de cobre e de ferro, e a irmã de Tubal-Caim foi Naamá.
0: Nós podíamos começar descrevendo o mundo da época, porque só vamos compreender o talento desses meninos entendendo um pouco o mundo da época. As cidades começavam a se desenvolver e as cidades começavam a ser formadas, a se multiplicar. E aí começava a se formar, então, a vida em sociedade. Então, era um mundo que se multiplicava. E as cidades começavam a crescer até mesmo de forma tortuosa, porque aqui, a cada década que se passava, o homem estava mais distante do Senhor e se afastando do Senhor. E aí as coisas vão se complicando. E que lá na frente vai acabar, né, no dilúvio. Mas vamos voltar aqui para o assunto. Então, nós vamos falar aqui agora sobre os filhos de Lameque. Três filhos talentosíssimos. Meninos muito inteligentes, que vejam que mudaram o mundo da época. Mudaram o mundo da época. Né? O primeiro, Jubal,
1: O Jabal.
0: o Jabal, ele foi o pai da agropecuária. Ele vai revolucionar o mundo da época. Ele era um visionário. Por quê? O que que se tinha na época? Cada família tinha ali o seu rebanho, sua ovelhinha, né? O cabrita, a jumenta. Ele não. Ele vai transformar, ele é visionário por quê? Ele que é o pai da pecuária no sentido de criar grandes rebanhos. Grandes

0: É o Jubal.
1: Jubal, veja, Jubal foi o primeiro músico da história da humanidade. Ele foi o pai de todos que tocam órgão e flauta. Ele é o primeiro músico da história. Ele que criava os instrumentos e tocava esses instrumentos. Imagina, obviamente, como até o dia de hoje, o sucesso que isso não foi, como ele não ficou famoso.
0: Famoso,
1: Porque, veja, quando você introduz a música, é que os instrumentos, ele gerou uma mudança cultural no mundo da época. Porque a partir de agora você vai passar a ter músicos que tocam, essas músicas vão entrar nas festas, nas manifestações das cidades culturais, nas manifestações pessoais do homem, nas manifestações até mesmo carnais, mundanas. Então, foi uma mudança muito significativa. E o terceiro, Dubal Caim, ele foi o pai da siderúrgica, porque ele que foi quem que vai criar todo o trabalho com fogo, ferro e bronze. Então, por que que ele vai mudar o mundo da época? Porque ele vai ter, a partir dele vai passar a ter as ferramentas, o machado, a enxada, a foice. Então, a própria agropecuária do irmão e o plantio é como se fosse a internet, a criação da internet,
0: beneficiado, né?
1: a internet de hoje. Ele muda o mundo da época. Ele vai criar também uma mudança militar significativa, porque da parte do trabalho dele vai se criar as armas, a flecha, a espada, a lança, o escudo. Então, também é um homem que revolucionou. Então, veja como nós temos uma família com três filhos assim, brilhantes, interessantes, né, Douglas? Em áreas totalmente diferentes.
0: E a gente vê como que o talento é atemporal, né? A gente pode até pensar, cair no erro de achar que hoje nós somos mais talentosos e tudo, mas como lá atrás, né? Antes de diluvianos já eram tão inteligentes, mas você vê que no âmbito dessa mesma família, três vertentes completamente diferentes, três pessoas talentosíssimas foram responsáveis, vamos dizer assim, um tripé do desenvolvimento humano ali, né? Uma estrutura de civilização, mas aí eu fico imaginando, e se Lameque quisesse que todos os três fossem pecuaristas?
1: É
0: Ou se
1: verdade.
0: ele quisesse que todos os três fossem uma outra profissão, né? Como que nós teríamos perdido esse registro e a sociedade da época? E acho que é importante, né, Pastor Marcelo e Pastor Guilherme, a gente entender que é fundamental identificar o talento de cada filho, né? E o talento que vai ser explorado, as inclinações dele, as aptidões dele, que são tão importantes, até para a pessoa ser feliz, né?
1: Sim,
0: Então a
1: verdade.
0: gente vê aqui assim, três filhos na mesma casa, mas com habilidades tão distintas e foram muito bem-sucedidos, né?
1: E o pai, né, Guilherme, respeitar o talento, porque na verdade o talento não é uma escolha pessoal. Tem
0: Exato.
1: muitas coisas que eu gostaria de ser talentoso e não sou. Não, você não escolhe, porque o talento são dons naturais que Deus dá ao homem. E aí eu acho que é um ponto muito significativo para nós, que servimos eu. É Deus quem dá. É uma coisa que o Senhor quem escolhe. O Senhor te deu este talento, essa aptidão. Então é quase que respeitar o que o Senhor quis. Então, o pai ter esse respeito, não sufocar isso. É muito comum, às vezes, e é um exemplo delicado, que pode parecer que eu estou fazendo uma crítica, não é. E não tem nada de errado nisso. Você tem uma família que todos vão para a medicina, ou que todos vão para a engenharia, ou para o direito. Que não tem nada de errado. Isso tá, é até bíblico também. Você vê vários servos da palavra que tinham a mesma profissão
0: Do
1: do
0: pai.
1: pai. Jesus era carpinteiro, foi criado na
0: Exato.
1: carpintaria. Então isso não tem nada de errado. Pouco se aqueles herdaram o mesmo talento, a mesma aptidão dos pais, né? O que é muito comum, inclusive. Mas em não sendo, é preciso ter esse respeito,
0: Sensibilidade,
1: né?
0: né? Porque naquele momento do desenvolvimento aqui, se um desenvolvesse um aspecto só, Jabal foi o pai dos que criam gado ali, dos nômades, como é que ficaria outra estrutura social, né? Então, até nisso, houve um equilíbrio. Então, Deus dá equilíbrio em todas as coisas, né? E por vezes.

0: Nós talvez temos dificuldade em entender esse equilíbrio, mas ele dá uma aptidão a um filho seu que não vai dar para a filha. E às vezes vai dar para a filha, e você até pensa, eu acho que essa menina ela vai ter aptidão para isso, mas na verdade você vai vendo que com o tempo ela vai se desenvolvendo. E é bom que ela desenvolva, porque é um dom, é aquilo que satisfaz, que traz alegria,
1: Verdade,
0: que traz um sustento até para ela se desenvolver. Porque pensa, se aqui Jabal foi o pai dos que criam gado, ele começasse o pai dele, Lameque, ver ele criando gado, e antes a criação era restrita à família ali, era para autossubsistência ali, e ele começa a ampliar o negócio. E o pai fala: ô Jabal, você está errado. Não, não, para. Não, não faça isso não, meu filho. Você vai cuidar desse jeito aqui. Então você desmobiliza um talento, um dom que Deus deu, a ele. Então, às vezes o filho tem uma aptidão, você vê, às vezes o pai trabalha na área da medicina, vamos supor, e o filho tem uma atenção maior na área de mecânica. E aí você fica, mas se ele tem aquele dom, ele vai desenvolver, ele vai ser próspero naquilo ali. E eu acho que respeitar isso é fundamental, porque você dá subsídio para o filho desenvolver, né?
1: E eu consegui achar esse equilíbrio dele. E bem e ser feliz.
0: Exatamente.
1: Porque ele pira uma área em que não vai ser feliz, mas lógico que é a preocupação do pai. Também não pode ser feliz e passar fome. É o equilíbrio, é achar esse ponto. E agora eu vou falar sobre o pai, ele antes dele, eu ia falar sobre o pai administrar bem o talento do filho. Mas antes disso, ele precisa encontrar o talento. Isso aqui muitas vezes ele tem que garimpar. Tem casos que não, que já é muito evidente. Desde pequenininho, está ali, todo mundo vê, é visível. Mas mesmo esse talento, ele precisa ser, às vezes, garimpado. Ou seja, vou tentar dar um exemplo. Ele gosta da música, mas qual o instrumento dele? Então, até às vezes ele chegar no instrumento dele, né, Guilherme, que toca, né, tocava, ele vai passar por outros instrumentos. Ele vai para o violino, não é isso. Ele vai para o sax, não é isso. Aí, de repente, ele se encontra no violoncelo. Então,
0: Exatamente.
1: você vai garimpando. A engenharia, mas que tipo de engenharia? Então você vai para. Veja bem, esse suporte do pai, então você identificou que o seu filho tem um talento. Você tem que identificar qual o talento dele. Aí você identificou. Agora vem um outro momento. Porque um filho talentoso, e aqui veja bem, esse programa é para todos, que todo mundo tem talento. Ah, esse programa então é para mim filhos especiais? Não. Todos os nossos filhos são especiais.
0: Glória a Deus.
1: Deus é um Deus justo.
0: Amém.
1: O Senhor dá talento a todos. A questão é você identificar e achar. Às vezes o problema pode ser que não é o que você queria. Você queria que seu filho tivesse um talento e orar e pai, pode ser que aconteça isso. Mas todos são talentosos. Cabe ao pai garimpar e achar. Agora, em achando, essa administração do pai, esse suporte faz muita diferença. Você vê às vezes que o pai, quando ele percebe, ele dá um suporte, ele prepara o caminho, ele vai pavimentando, ele vai investindo nos lugares certos, ele vai fazendo os contatos certos, e aquilo é muito potencializado e vai longe. E às vezes tem outros filhos que eram até mais talentosos e não foram tão longe, por quê? Porque não teve esse suporte por trás. Esse pai que viu ao longe e que soube incentivar ou até mesmo investir. Ou pavimentar um caminho para aquela aptidão.
0: Esse assunto do equilíbrio aqui, eu lembrei de um fato, às vezes a gente está na igreja, o pai chega, fala assim, pastor, eu comprei já três instrumentos para o meu filho, ele começou com um, gostou, foi para o outro, mas essa paciência vai apurando esse talento, porque a criança está numa fase de construção até psicológica, cognitiva, né, todo esse aspecto, até socialmente ela está em construção. Então você ter a paciência para você dar subsídios a ele, mas ter paciência que ele está numa fase de escolhas e que vai haver mudanças nessa escolha. Mas o importante é sempre o apoio. É sempre você dar atenção e subsidiar o seu filho para que você não prematuramente, né, de forma prematura, faça uma escolha e fale, não, vai ser isso aqui. E às vezes não é. Não é? Então, você subsidiar ele e não fazer escolhas prematuras vai fazer com que esse talento seja apurado, aperfeiçoado.
1: Essa consciência de que esse trabalho de administrar bem o talento dos filhos e dar a oportunidade é para o benefício dele.

0: é amar o filho, né? Não definir para ele. Às vezes nós encontramos adultos que são super bem-sucedidos em diversas profissões, mas chega um determinado momento da vida deles, que já estão estabilizados profissionalmente, eles abrem mão daquela profissão e vão... Ah, eu quero ser fotógrafo.
1: É verdade.
0: Eu quero... Agora eu quero ser advogado. E vão fazer aquilo que, na verdade, entendem que é o talento que Deus deu a eles, né?
1: Sim. E como que esses filhos, quando o pai deu esse suporte e soube administrar bem as suas aptidões, quando eles ou fazem sucesso, ou prosperam na vida, ou chegam onde gostariam, como eles são gratos aos pais? Eu não chegaria aqui sem meu pai, que deu suporte, que me ajudou nas decisões mais importantes, que mostrou, não, filho, o caminho não é esse, é esse, porque o pai conhece o menino, né? A sua aptidão é essa, a sua inclinação é essa, vamos investir nisso. Então, como esses filhos reconhecem esses pais? Como reconhecem? Agora nós queremos aqui, quando está falando aqui dos talentos dos filhos, aqui três meninos talentosíssimos, né? É Jubal,
0: Jabal
1: e Tubal. Pagando a parte espiritual, que aqui no caso não foi boa. Porque eles eram descendentes de Caim. Então aqui era uma geração que estava distante de Deus. O pai deles não era um crente, um servo. Né? Era um homem violento, era um homem agressivo, era um homem vingativo. Era um homem distante de Deus e que teve no seu lar práticas que não era a prática que o Criador tinha estabelecido no princípio. Né? Ele foi o primeiro homem na história a ter duas esposas. Ele que abriu essa porta na humanidade. Né? Até aquele momento todo marido tinha uma esposa. Então, fala-se um pouco sobre isso. Né? Ele é o pai também dessa questão.
0: O próprio homicídio que faz parte dessa genealogia, né?
1: Descendência. Então, vamos ver assim, que esses talentos que mudaram o mundo da época não foram bem usados. Porque aqui, vou ler aqui o nome do músico, né? Que é o Jubal.
2: Jubal.
1: Jubal foi o primeiro músico da história, mas aqui é pelo registro da música não sendo usada para o louvor de Deus. Aqui é o primeiro registro onde a música se separa do louvor. Então a música vai ser usada para as paixões humanas, para a carne, para a embriaguez, para tudo que ele vai abrir uma janela. Né? Por isso que a música não surge na descendência de servos de Deus aqui. Né? Não, foi justamente Caim, porque é do caído. Então, ele trouxe houve uma mudança cultural muito grande, artística também, falando sobre isso, mas péssima, porque é a música sendo usada para as pessoas caídas. E que vai desaguar lá no dilúvio. Chegou um ponto que o senhor falou, não suporta mais. Você vai ver o Dubal, que vai ser o pai, na verdade, das guerras. A violência vai se multiplicar, os homicídios, por quê? Porque ele vai criar. Porque é aquilo, toda grande invenção tem dois lados. Por um lado, ele criou as ferramentas para a agropecuária, para se construir mais casas, ferramentas para que o homem pudesse desenvolver uma vida melhor. Mas, por outro, criou armas, que aumentou muito a violência. Então, foram talentos usados fora da presença do Senhor. Meninos tão inteligentes, mas tão distantes de Deus. Eu acho que isso é uma responsabilidade nossa. Então, Lameque teve um lado interessante como pai, porque todo mundo tem as suas qualidades. E deu liberdade, cada um desenvolveu o seu talento, ele respeitou isso. Isso foi um lado bom. Mas por ele ser um pai tão descrente, tão distante do Senhor, aqueles talentos foram muito mal usados no sentido espiritual das coisas do Senhor, né?
0: Infelizmente, a gente percebe nos nossos dias, né, pessoas talentosas, inteligentíssimas, usando esse talento para as coisas más. Você pega uma dark web, né, você vê um sistema de golpe, um sistema para enganar as pessoas, né? Então a gente vê assim talentos que foram dados por Deus.

0: inteligência, eu digo,
1: Verdade.
0: né, e sendo mal administrados, trazendo um prejuízo para si e para tantas pessoas, né, que foi até o, quando você fala das almas aqui, o prejuízo para toda aquela humanidade ali, né?
1: Criando mal, né? Assim, até a gente lembra que às vezes jogos, né, eletrônicos, que tem os jogos educativos que ajudam a construir, tem também aqueles que ajudam a destruir, a ensinar a
0: Exato.
1: violência, ao mal, né? Então não são usados, né, para o bem, para a glória do Senhor, para melhorar o ambiente, mas são usados de uma forma depreciativa, né, que causam prejuízo, né?
0: E você vê, né? Lógico que o pai, como todo pai quer ter filhos talentosos, né? Tem coisa que alegra, mas o pai vê ele se destacando na escola, em tudo. É, primeiro ponto em relação a isso, é o pai não pode virar fã do filho. É, quando eu digo fã, estou querendo fazer uma separação. Uma coisa é você admirar o seu filho, né? Uma coisa é você idolatrar o seu filho. Porque o fã é diferente, o fã é cego. Não vê os defeitos, né?
1: Não vê defeitos, é fã, é um ídolo. Então, se você, seu filho é muito talentoso em alguma área, você virar fã dele, você não vê defeitos. Você vai quebrar um relacionamento muito importante entre pai e filho. Porque se ele é talentoso, ele precisa de um pai para pôr o pé no chão, para dar diretrizes, para traçar um caminho, por onde ir, onde não ir, para pegar o caminho certo, boa decisão. Mas se você virar fã, se você ficar nesse. Aí você pega pais que têm filhos talentosos, eles estragaram os filhos.
0: Cara, não pode dar soberba, da vaidade,
1: E
0: né?
1: fica altivos,
0: Arrogante.
1: arrogantes, podres, ninguém suporta.
0: Sim.
1: Mas ele é tão inteligente, insuportável. E não tem como tirar o pai disso. Porque o pai tem que saber administrar bem isso. Não, é assim, é por aqui. Né? Acho que esse ponto é importante. E de alguma forma, o pai também conseguir que esses talentos, essa inteligência, essa aptidão que se destaca, ser consagrada ao Senhor. É desde pequeno mostrar para ele que esse talento, ou essa inteligência que ele vai ter, que vai dar ele uma vida melhor, uma vida próspera, também pode ser servido para a glória de Deus. É um exemplo, talvez, um grande exemplo é Davi.
0: Davi.
1: Acho que Davi está nesse nível.
0: É,
1: Quer dizer, era um poeta
0: impressionante, né?
1: extraordinário, 70 com
0: Mulher
1: salmos.
0: de 73 salmos, né?
1: 70 salmos que. Salmos, sim, que não tem música hoje que fez mais sucesso. Porque são salmos,
0: Salmos.
1: são cantos que atravessam séculos e
0: Séculos.
1: milênios já. Um rei que poucos foram tão amados, admirados, tanto que a bandeira da Israel hoje tem até a estrela de Davi. Qual rei, um guerreiro? Davi tinha uma inteligência para a guerra que não sei se
0: Nunca
1: alguém teve.
0: perdeu uma batalha, né?
1: Nunca perdeu. Assim, você lê as guerras de Davi, é uma extraordinária, né? Ele tinha uma inteligência para a guerra, uma estratégia de guerra. Quer dizer, poeta, guerreiro, rei, mas tudo ali a serviço do
0: Do
1: Senhor.
0: Senhor.
1: Tudo para a obra. Então, foi, ao mesmo tempo que ele foi muito abençoado, o Senhor também foi
0: Abençoado.
1: glorificado.
0: E eu lembrei aqui, professor Marcelo, a importância do pai nesse aspecto de administrar o talento do filho. Quando Davi foi chamado para ir tocar no palácio,
1: Ah, bem lembrado.
0: e ele foi por um talento que Deus deu a ele, né? De tocar, ele sabe tocar, o Senhor é com ele, mas ele vai montado num jumentinho. O pai manda ele com humildade. Então, quer dizer, um talento extraordinário. Ele ia se apresentar ali para o rei, uma posição excelente, de
1: De
0: poucos
1: destaque, né?
0: filhos, né? Poucos tinham essa oportunidade, um destaque. Mas o pai fala: você vai no jumentinho.
1: Muito bom.
0: Então, que equilíbrio
1: Muito
0: notável,
1: bom,
0: né?
1: muito bom.
0: Para Davi chegar ali e ser bem recebido, né? E não ser altivo, mas ser humilde, o que ele sempre foi. Eu sou pobre e necessitado, né? Ele sempre se coloca na posição.
1: Outro que era extremamente talentoso foi José de Jacó. José, ele tinha uma inteligência administrativa extraordinária. Tudo que botava na mão de José prosperava. Você vê, é um texto bíblico, né? Assim que Potifar deixou tudo na mão dele, tudo. E prosperou com tudo que Potifar colocou na mão de José, prosperava. Ele chega no cárcere, o carcereiro, Ele começa ali a fazer alguma coisinha, o café ele percebeu.

0: Pô, entregou o cárcere na mão dele, veja. Você administrar um cárcere é difícil, porque só tem marginal lá dentro. Não é pessoas sociáveis.
1: Insatisfeita, né?
0: Ah, pô, pessoas violentas, marginais, com desvios, dos piores possíveis, né? Eles falam que é a escória da sociedade para ali. E ele era tão inteligente, ele tinha uma inteligência administrativa, que ele botou aquilo em ordem. No final, o cara entregou o cárcere inteiro na mão dele. A questão do Egito, ele virou o mundo inteiro. Agora, o que que ele já fez? Todo o talento dele estava o tempo todo com o Senhor.
1: O senhor era com ele, né?
0: Dentro, tudo na mão do Senhor.
1: Muito bom.
0: E para a gente poder fechar aqui, não pode, nosso tempo chegou, não temos como não falar sobre o fim de tudo. Qual foi o fim dessa geração tão inteligente de Lameque?
1: Lamento.
0: Lameque. Qual foi o fim? Eles todos pereceram nas águas do dilúvio. E, na verdade, eles tiveram uma grande responsabilidade com o que aconteceu, porque as mudanças que eles geraram, de guerras, por causa das armas, da música, tudo aquilo que eles geraram, as riquezas, vai agora daquela última geração ali, aquela geração que era uma geração violenta, imoral, pervertida, ao ponto de o ser falar, olha, tem que encerrar isso aqui e começar de novo. Então, uma geração tão brilhante. Mas o que que adiantou? Morreram todas as águas do dilúvio e não tiveram uma vida após o dilúvio. Então, o que que vai adiantar para nós ter filhos tão inteligentes, tão famosos, tão prósperos, e eles não vão ter uma vida após o dilúvio, não vão ter uma vida eterna após a morte com o Senhor? O que que vão fazer?
1: É o texto bíblico, né, de que adianta o homem ganhar o mundo inteiro e perder a sua alma, né? Não adianta nada todo o sucesso, toda a prosperidade, todo o talento
0: Boa palavra.
1: sem a presença do Senhor. É o Senhor que traz alegria, é o Senhor que traz a bênção, né? Os exemplos que foram citados de Davi e de José. Tudo o que eles fizeram trouxeram aqueles que estavam perto deles para o Senhor, para a glória do Senhor. Davi une Israel no Senhor, né?
0: Muito
1: Você
0: bom.
1: vê José, dá um testemunho de tudo o que aconteceu, foi a mão do Senhor. Então, esse talento sem a bênção de Deus, ele não transcende, né, Pastor Marcelo? Aqui nós vamos ver, nessa transição, né, já um outro talentoso, né, que foi Noé, que um engenheiro naval brilhante,
0: Bom, bom.
1: mas fez para a glória de Deus, né?
0: Glória a Deus. E marcaram a história. José marcou a história.
1: Exatamente.
0: Davi marcou a história. Noé marcou a história. Mas glorificando o Senhor.
1: Amém.
0: Toda a família deixa a história. Mas que na nossa história tem um nome forte, brilhando,
1: Amém.
0: que é o nome de Jesus.
1: Glória a Deus.
0: Amém, Guilherme?
1: Amém.
0: Glória
1: Amém.
0: ao Senhor.
1: Paz, Senhor.
0: Aconselhamos a todos os pais, a todos nós, assim que você identificar o talento do seu filho, invista, dê suporte, mas um dia converse com ele. Meu filho, consagre as suas aptidões ao Senhor, para que nas suas aptidões o Senhor seja glorificado e que aquele que te deu esses dons naturais, ele também seja adorado por aquilo que te deu. Dele veio e que para ele possa voltar. Que Deus te abençoe. Que Deus abençoe a sua família. A paz do Senhor.

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1: O Centro Estadual de Hemoterapia e Hematologia Marcos Daniel Santos, o EMOIS, em Vitória, está com estoques de sangue baixos. A instituição está convocando doadores para comparecerem aos pontos de coleta na capital capixaba, na Serra, em São Mateus e Colatina. Quem deseja fazer uma doação em Vitória pode comparecer ao EMOIS na Avenida Marechal Campos, 1468, no bairro Maruípe, em Vitória, a qualquer dia, inclusive fins de semana e feriados, de 7 da manhã às 6:20 da tarde, com cadastro de doador. Já nos hemocentros de Linhares, Colatina e São Mateus, norte do estado do Espírito Santo, e na unidade de coleta da Serra, o atendimento acontece durante os dias úteis, de segunda a sexta, de 7 da manhã às 3:20 da tarde. Segundo a direção-geral do EMOIS, em todos os hemocentros, os estoques estão baixos. Para ser doador de sangue, é preciso ter entre 16 e 69 anos de idade, pesar mais de 50 quilos e ter boa saúde. Basta se apresentar em um hemocentro com documento oficial e com foto. O Hospital Evangélico de Vila Velha está habilitado para realizar transplante de pâncreas. A autorização foi concedida e, com isso, o hospital se torna o único hospital do Espírito Santo habilitado tanto para a captação quanto para o transplante do órgão. O hospital já realizava transplantes de córnea, rim, fígado e coração. Uma nova autorização para pâncreas passa a ser o centro transplantador do Espírito Santo com o maior número de modalidades habilitadas.
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0: A paz do Senhor Jesus, estamos dando início a mais uma edição do programa Os Dias da Minha Mocidade, um programa de jovem, feito por jovem e para jovem. E nós queremos cumprimentar a todos que estão conosco, a você que está conosco através da TV Manaim. E você que está no YouTube já sabe, ó, Triple C, curta, comente e compartilhe. Vamos dar início a esse programa, a esse bate-papo gostoso com os jovens. E nós vamos aqui, ó. Enquanto nós abrimos a câmera aqui, a gente está vendo tanto de jovem bonito. Aliás, jovem é bonito demais. É bonito ser jovem, né? Por isso nós estamos aqui e nós cumprimentamos a você, onde você estiver. Que a boa mão do Senhor esteja sobre a sua vida. Aqui do meu lado, Daniel Carralheto, participando conosco aqui desse programa, Os Dias da Minha Mocidade. Queremos cumprimentá-lo com a paz do Senhor Jesus.
1: A paz do Senhor Jesus, é um prazer estar mais uma vez aqui nesse programa, que é muito querido, inclusive, nas redes sociais, no YouTube. Só ouço bons comentários, então é sempre bom estar aqui com esses jovens maravilhosos aqui.
0: Alegria toda nossa, pode ter certeza. Olha, eu tenho aqui uma colinha do Daniel, em relação ao currículo do Daniel, que eu queria passar. Aliás, é uma colinha, não, é coluna, né? Porque muita coisa para a gente falar aqui, Daniel. De você, eu vou dar só um spoilerzinho aqui, ó. Daniel Carralheto tem 35 anos, confere.
1: Confere.
0: Capixaba, morador de Vitória.
1: Confere.
0: Educador financeiro, consultor de investimentos e referência nacional em finanças pessoais, reconhecido como terceiro maior influenciador de finanças certificado pelo CFP do Brasil. E décima edição do relatório financeiro. Aí eu já, aqui, se eu mostrar aqui, a gente já se perde. Olha aqui, pessoal.
1: Não precisa falar o
0: currículo inteiro, né? Porque a gente já sabe da sua condição e você tem uma influência muito grande nesse mercado de onde nós vamos falar hoje, né? Que é o tema do nosso programa, que eu vou chamar aqui a nossa querida irmã Raíssa, que vai passar mais informações para a gente do programa de hoje. Raíssa, com você.
2: A paz do Senhor Jesus, Faer. A paz do Senhor Jesus, Daniel. Aos jovens que estão aqui no estúdio, sejam muito bem-vindos. Voltem sempre, a gente sempre fala, né? Voltem sempre, mas é para voltar mesmo, para participar aqui conosco. E o tema de hoje, como já foi dito, um spoilerzinho, né, do currículo do Daniel, nós vamos falar sobre o empreendedorismo. Empreender com propósito. Esse é o nosso tema de hoje. E os jovens aqui já estão ansiosos, né? Nós estamos numa fase de empreender, de terminar a faculdade, ou até mesmo de iniciar para saber o que nós vamos fazer. E, Daniel, nós estamos aqui preparados para fazer muitas perguntas. Nós estamos no episódio 1, então fique aí. Espere chegar no próximo episódio, que eu tenho certeza que vai ser maravilhoso esse programa. Vamos começar aqui, Fé, no estúdio, com os jovens? Isso aí, você se apresenta, fique à vontade.
3: A paz do Senhor Jesus, Faé, a paz do Senhor Jesus, Daniel. Meu nome é Stephanie, eu sou da Igreja Cristã Maranata de Jucu, em Viana, do Ministério Pastor Luzimar Simões. E a minha pergunta é a seguinte: quais são os primeiros passos para um jovem que quer começar a empreender, mas que não tem dinheiro?
1: Excelente pergunta. Bom, primeiramente, o jovem ele não deve se preocupar nesse primeiro.

0: No momento inicial de concepção de ideia, realmente em ter dinheiro para começar o negócio. Eu sempre digo que o melhor a fazer é começar com aquilo que você já tem, aquilo que está à sua mão. Até porque eu tenho certeza que muitos dos jovens que estão aqui nos acompanhando ainda não têm o recurso necessário para iniciar um negócio, já que demanda um investimento alto. Então, muitas vezes, esse jovem ele já tem alguma habilidade, ele já tem algo que ele consegue oferecer. Até mesmo fazer em casa, na nossa igreja, aí você sabe muito bem, nós temos até uma pessoa que faz bolos de pote e tal. Então, assim, esse é um exemplo, mas nós também temos exemplos de prestação de serviço. Então, a pessoa, às vezes, ela tem uma habilidade especial que só ela tem ali, uma é diferenciada. Ah, ela sabe fazer imagem, sabe editar vídeo, sabe fazer alguma coisa específica em relação a animais. Eu estou dando vários exemplos, porque realmente cada pessoa ela tem consigo uma habilidade que ela já traz. E muitas vezes ela acha que aquilo é algo, mais uma coisa, mas muitas vezes é algo que ela pode sim oferecer e monetizar, e isso vira futuramente um negócio. Inclusive foi o meu caso. Eu comecei oferecendo os meus conhecimentos que eu já praticava na minha própria profissão ali, na minha própria vida pessoal também, que era cuidar de investimentos, ou investir o dinheiro meu particularmente, e depois foi se tornando um negócio. Então esse é o primeiro ponto, né? Realmente começar com aquilo que você já tem, que são seus conhecimentos, a sua habilidade, aquilo que você pode oferecer para as pessoas. O segundo ponto, que eu acho que é importante, já que ela perguntou os passos, né? O segundo passo realmente é buscar aprender, né? Porque hoje em dia, eu posso falar isso com propriedade, porque não sou tão velho assim, mas na minha época, aprender, você tinha que ter enciclopédia, você tinha que realmente ter acesso a livros que muitas vezes eram caros. E hoje em dia, o jovem, ele tem o privilégio de abrir o computador dele, o celular mesmo, ele consegue ter acesso a conteúdos, a materiais muito ricos que podem ajudá-lo até mesmo a se aperfeiçoar naquilo que ele quer oferecer no serviço ou no produto que ele quer vender. E principalmente obter conhecimento sobre empreendedorismo mesmo. Porque hoje, quem está nos assistindo aqui hoje, é de graça, inclusive, está tendo acesso a um conteúdo de empreendedorismo que eu tenho certeza que vai agregar alguma coisa, que vai encurtar o caminho, que vai diminuir a quantidade de erros que essa pessoa vai cometer para alcançar o sucesso. Então, primeiro passo realmente é monetizar aquilo que já tem. Segundo passo é realmente tentar aprender antes de começar. Mas o terceiro passo, eu coloquei em terceiro, mas poderia ser o passo zero, né? É busque a direção do Senhor, né? O jovem, ele deve realmente colocar a sua vida, principalmente a sua vida profissional, que vem antes, inclusive, da sentimental. Muitas pessoas, às vezes, trocam essa ordem, né? Mas a vida profissional, ela vem antes da vida sentimental. Deve colocar tudo diante do Senhor. Então, Senhor, esse negócio que está na minha mente, no meu coração, isso que eu estou pensando, né? Isso que às vezes eu não tenho dinheiro, recurso para investir, é isso mesmo, Senhor. O Senhor está nesse negócio, porque eu sempre digo para os jovens, né? A direção do Senhor, ela é segura, ela nos traz paz, ela não nos tira a paz. Então, eu acho que esses são três passos que eu deixo aí que são interessantes para o jovem começar essa trajetória aí de empreendedorismo.
1: Amém. Vamos para a segunda pergunta. Esse eu conheço, Isaac. A paz do Senhor, Fael, a paz do Senhor, Daniel. Eu me chamo Isaac Gouveia, sou da Igreja de Novo México 4, do Ministério do Pastor Ronaldo Ramos. A minha pergunta é como um jovem ele pode se destacar profissionalmente, mas sem perder os valores espirituais?
0: Ah, essa pergunta é muito fácil. Desde muito novo, eu costumava dizer para os jovens da minha igreja, que eu já faço, sou professor de jovens há bastante tempo, que o jovem da igreja, na verdade, ele tem o privilégio de já ter consigo valores e princípios que estão em falta no mundo. Então, a gente fala hoje que o jovem, ele se destaca na sua profissão, seja abrindo um negócio, ou mesmo trabalhando para alguém, mas ele se destaca porque ele já traz consigo os ensinamentos bíblicos que há milhares de anos já vêm sido praticados e quem os pratica tem sucesso em tudo que faz. Então, assim, empreender, na verdade, é apenas mais uma forma de servir, de trabalhar, de obter o seu sustento, mas os valores do servo, os valores cristãos, os valores da Bíblia, eles, na verdade, eles ajudam o servo a se diferenciar. Então, eu vou dar exemplo aqui de coisas que o jovem, sem dúvida, vai fazer e que aí fora é muito raro, às vezes chegar no horário, coisas básicas, né? Respeitar a autoridade, né? Nós somos acostumados na igreja, existe a autoridade, existe o pastor, existe o diácono, existe o obreiro. Então, existe essa hierarquia, que é natural também numa empresa, ou até mesmo empreendendo. Então, esses princípios, como prosperar, foi a sua pergunta, né? Na verdade, eles ajudam muito mais. Eu costumava dizer, dava alguns exemplos de que uma vez um jovem conhecido meu, ele se converteu, né?

0: diante do Senhor e deixar o Senhor decidir por ela. Então, essa é uma lição que a gente tem transmitido aos jovens, que foi experiência nossa, e que pode ser experiência. E aí você não consegue ter clareza nem de um nem de outro. Você não sabe se você está tendo lucro na sua empresa, de fato, porque muitas vezes você mistura com outras receitas, outras rendas. Você não sabe o que de fato está saindo da sua empresa e está indo para você, porque você não fez essa separação. Então, esse é o principal erro em todos os âmbitos, tá? Então, assim, até deixando esse conselho para o jovem que está empreendendo, já está nessa trajetória, tenha muito claro e separado aquilo que é uma conta, tá, bancária mesmo, do que entra, do que sai da sua empresa, pessoa jurídica, e uma conta da sua pessoa física, e uma contabilidade também, né, um controle financeiro da sua pessoa física, que são as contas pessoais de cada um, cartão de crédito, etc. Não misture contas de cartão de crédito de empresa com coisas de pessoa física que você usa no seu dia a dia, porque isso certamente em algum momento vai te trazer mais dificuldades. Então, esse sem dúvida é o primeiro erro. Tá? Existem outros tantos erros, até que se eu fosse começar a comentar aqui, a gente ia ficar por muito mais tempo do que a gente tem para falar. Mas eu acho assim, trazendo para a realidade do jovem, que foi a sua pergunta, um dos erros mais comuns é o jovem ele querer construir algo, tomar uma decisão sem ter realmente a direção do Senhor. A gente já falou aqui, mas eu acho que não tem como deixar de citar isso. Então, às vezes, a gente vê um jovem que ou ele não buscou a direção do Senhor, ou ele teve uma direção que não era para ele abrir, para ele seguir com aquele negócio, mas ele muitas vezes ele vai por conta própria, toma a decisão, né? O Senhor dá o livre-arbítrio para cada um decidir como que vai fazer. Ele abre ali um negócio, faz aquilo ali, e muitas vezes ele vai ter um insucesso e vai trazer um prejuízo para ele. Então, acho que esse é um erro que a gente não deve cometer. Desejo que os jovens que estão nos acompanhando aqui tomem essa cautela, busquem o Senhor, tenha a direção do Senhor, para você poder tomar as melhores decisões.
1: Maravilha, Daniel. Olha, nós estamos chegando ao final de mais uma edição do programa Os Dias da Minha Mocidade. Foi bom, não foi? Ó, mas tem a segunda parte que você não pode perder na próxima semana. A você que está conosco na TV Manaí, nós cumprimentamos a você. E também, olha, você que está conosco no YouTube, não deixe de curtir, comentar, compartilhar. E também mandar nos links aí de WhatsApp para os jovens, né? E eu queria fazer um gancho em cima do que o Daniel falou, para você acompanhar também na TV Manaim e no canal oficial da Igreja Cristã Maranata, o programa Empreenda Mais com o nosso querido pastor Aníbal Neri. Tem muitas informações para você que está empreendendo, para você que está começando, para você que está, às vezes, acontecendo alguma coisa na sua empresa, você não está sabendo o que está acontecendo. Programa Empreenda Mais, na Rádio Manaim também, nosso querido pastor Aníbal Neri. Daniel, a gente queria agradecer a sua participação aqui conosco e claro, a gente vai ficar para o próximo programa, né?
0: Isso aí, aguardo todos para o segundo episódio da nossa série, nosso programa.
1: A gente agradece aos jovens, né, que estão aqui, outros jovens irão para o outro programa. Agora essa daqui vai continuar conosco. Raíssa.
2: É isso mesmo, Fé. Vou dar os nossos agradecimentos aqui à produção, que são jovens, né, que trabalham para este programa, a Estela, o Daniel, o Guilherme. E eu, Raíssa, estamos juntos aqui. E só um comentáriozinho aqui, nós não tivemos o Fala Jovem, não é para você deixar de enviar seu vídeo, não. É porque a Fala Jovem está aqui hoje, ela está presente aqui hoje. Mas no próximo episódio, episódio 2, deixa o programa dessa série, vai ter o Fala Jovem, tá bom?
1: Amém. Então, a gente espera você no próximo programa. Até semana que vem a todos. A paz do Senhor Jesus. Tchau, jovem.

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1: Os passageiros do metrô da região metropolitana de BH já podem contar com o primeiro dos 24.

0: novos trens adquiridos para a modernização do sistema metroviário. A viagem inaugural foi realizada entre as estações Central, em BH, e Novo Eldorado, em Contagem. O início da operação do novo trem marca mais um avanço no processo de transformação do metrô da região metropolitana de Belo Horizonte. A expectativa é que outros 9 veículos sejam incorporados gradativamente à frota ainda neste ano. Atualmente, outras 4 novas composições já estão em preparação na capital mineira. Ao todo, o cronograma prevê a entrega de 24 novos trens com investimentos de aproximadamente R$ 700 milhões. Com apoio do Estado, a concessionária antecipou em 2 anos a aquisição dos veículos que irão operar nas linhas 1 e 2 do metrô, ampliando a capacidade do sistema e proporcionando mais conforto e segurança aos usuários. As novas composições contam com ar-condicionado em todos os carros, Wi-Fi gratuito, sistema de monitoramento por câmeras, displays digitais de LED com informações em tempo real e acessibilidade. Os trens possuem passagem livre entre os carros, comunicação direta com o condutor em situações de emergência e assentos redesenhados, que oferecem mais conforto e espaço aos passageiros. Outro diferencial é o sistema de monitoramento da ocupação dos vagões em tempo real, que auxilia na distribuição dos usuários ao longo da plataforma.
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1: Olá, queridos ouvintes, tudo bem com vocês? Hoje eu venho trazer dicas para facilitar na hora do cafezinho da tarde. Sabia que dá para congelar massa crua de bolo? É isso mesmo. Você pode bater um bolo hoje, já colocar numa forma untada e assar no dia que quiser ou quando a visita chegar. Congela na forma mesmo, só cobrir com um saquinho. Ele vai do congelador direto pro forno. Legal, né? Mas se quiser congelar já assado, também pode. Só embalar para não pegar gosto de geladeira. Retire do congelador, deixe descongelar naturalmente, fora da geladeira ou leve por 2 minutinhos no micro-ondas. Fica novo de novo. Bolinho quente na hora que desejar. Pequenos truques facilitam muito a nossa rotina. Até breve!

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3: O Ministério da Saúde autorizou por meio da portaria a abertura de 71 leitos de hospital pelo Sistema Único de Saúde, o SUS, em diferentes cidades de Minas Gerais para atendimento a pacientes com síndrome respiratória aguda grave. Também foram autorizados leitos em Goiás e no Rio Grande do Sul. O estado vem sofrendo com o impacto das doenças respiratórias em pleno período de maior circulação de vírus e tem tido lotações de unidades hospitalares. O boletim Infogripe da Fiocruz aponta Minas Gerais entre os estados onde os casos de síndrome respiratória aguda grave seguem aumentando. Em Belo Horizonte, por exemplo, o Hospital João Paulo II chegou a ter 100% de ocupação. No sábado, dia 30 de maio, postos de saúde da capital mineira abriram para a campanha de imunização contra a influenza. O investimento federal previsto para os novos leitos em Minas é de R$8 milhões, que deverão ser voltados para 16 unidades de terapia intensiva para adultos, 31 para UTIs pediátricas e 24 leitos de suporte ventilatório pulmonar. Deverão ser contemplados municípios como Unaí, no noroeste do estado, Janaúba, no norte, e São Sebastião do Paraíso, no sudoeste. Segundo nota divulgada pelo Ministério da Saúde, junto com Minas, Rio Grande do Sul e Goiás também foram contemplados com portarias que habilitam abertura de leitos.
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1: Estudantes de ensino superior que conquistarem aprovação em cursos de mestrado ou programas de residência poderão ter direito à formatura antecipada, caso cumpram uma série de requisitos acadêmicos. A medida está prevista em um projeto de lei aprovado pela Comissão de Educação da Câmara dos Deputados. A proposta busca evitar que alunos com alto desempenho percam oportunidades de ingresso na pós-graduação por ainda não terem concluído formalmente a graduação. Pelo texto aprovado, o estudante deverá atender simultaneamente a 4 critérios para solicitar a antecipação da colação de grau. Ter concluído pelo menos 85% da carga horária total da graduação, ter sido aprovado em todas as disciplinas obrigatórias do curso, ter finalizado o estágio obrigatório e o trabalho de conclusão de curso, TCC, quando exigidos, possuir média de aproveitamento superior a 70% das disciplinas obrigatórias. Além disso, será necessário apresentar um documento oficial que comprove a aprovação em curso de mestrado ou programa de residência, contendo também as datas previstas para a matrícula. Outro ponto previsto no texto determina que as instituições de ensino superior deverão fornecer toda a documentação necessária dentro do prazo adequado para que o aluno consiga efetivar sua matrícula no curso para o qual foi aprovado. Na prática, a medida pretende reduzir obstáculos administrativos que poderiam impedir o ingresso imediato dos alunos em programas de pós-graduação ou residência.
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1: Cumprimentamos os amados irmãos com a paz do Senhor Jesus. Vamos deixar um texto da Palavra do Senhor para a nossa meditação, para falar ao seu coração neste momento. Está no livro de Jonas, Jonas capítulo 2, no verso 7, alguns versículos, diz assim a Palavra do Senhor: quando desfaleci em mim a minha alma, eu me lembrei do Senhor, e entrou a ti a minha oração no templo da tua santidade. Os que observam as vaidades vãs deixam a sua própria misericórdia, mas eu te oferecerei sacrifício com a voz do agradecimento. O que votei pagarei, do Senhor vem a salvação. Meus amados, Jonas, ele vivia um momento delicado da sua vida por uma escolha que ele fez. E a palavra fala que dentro do ventre de um peixe, ele clama ao Senhor, ele se lembra do Senhor. E o texto que nós lemos fala sobre isso. Ele reconhece a sua atitude, ele reconhece a sua vida diante do Senhor. E o texto fala assim: quando desfalecia em mim. Às vezes você está passando por situações, por dificuldades, que você pode estar nessa mesma situação, achando que está desfalecendo a sua alma. Mas o recurso, ele vem da parte do Senhor para a sua vida. Jonas, naquela circunstância, ele se lembrou do Senhor. E hoje o Senhor preparou este momento para te fazer você lembrar dele, porque Deus é um Deus de misericórdia. Por isso que ele diz assim: entrou a

0: mim, a minha oração perante o Senhor, perante o templo da tua santidade. O Deus vivo é um Deus que quer ouvir a sua oração, o seu clamor, a sua necessidade. Não deixe desfalecer a sua alma, mas busque o Senhor na oração. E aqui o texto continua que o Senhor, ele ouviu a oração de Jonas. Não só ouviu, mas ele respondeu e trouxe para ele a resposta imediata. E hoje, nesse momento que aqui estamos, você está clamando ao Senhor. E o Senhor se faz presente para responder a sua oração, a sua súplica. O texto diz assim: os que observam as suas vaidades vãs deixam a sua própria misericórdia. Deus é um Deus de misericórdia para com a vida do homem. E o que é maravilhoso é que ele diz assim: mas eu, Senhor, nós temos uma bênção da parte do Senhor. Nós queremos somente oferecer ao Senhor com a voz de agradecimento. Aquele que recebe a salvação da parte do Senhor, ele não quer somente pedir, mas ele quer agradecer por essa vida eterna que o Senhor tem para a sua vida. E é por isso que ele diz assim: mas eu te oferecerei sacrifício, louvor, gratidão, adoração ao Senhor, porque há um Deus que tem respondido a nossa súplica, tem respondido a nossa oração. E com a voz do agradecimento, o que votei pagarei, do Senhor vem a salvação. Meu amado, do Senhor vem a salvação. A salvação veio para Jonas. A salvação está vindo para a sua vida. A salvação está à sua disposição na pessoa gloriosa do Senhor Jesus. Então, com sua mente, clame, busque ao Senhor. Não olhe para as suas lutas, para as suas dificuldades. Não deixe desfalecer a vossa alma, mas esteja tão somente na comunhão, orando ao Senhor, que o Senhor te dará a salvação. Louvado seja o nome do Senhor. Que Deus nos abençoe com a sua palavra. A paz do Senhor Jesus.
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1: A ampliação do prazo para emissão da nova carteira de identidade nacional trouxe alívio para milhões de brasileiros que recebem benefícios sociais ou pretendem solicitar auxílios do governo federal. Com a mudança, nem todos precisam correr imediatamente para emitir o novo documento. A principal dúvida agora é entender quem realmente deve providenciar a nova carteira nos próximos meses e quem pode esperar um pouco mais sem risco de perder benefícios ou enfrentar dificuldades em novos pedidos. A atenção deve estar voltada principalmente para pessoas que ainda não possuem biometria cadastrada em bases oficiais do governo, como Carteira Nacional de Habilitação, a CNH, ou Sistema da Justiça Eleitoral. Esses cidadãos precisarão emitir a nova Carteira de Identidade Nacional até 1º de janeiro do ano que vem, caso pretendam solicitar novos benefícios sociais ou renovar benefícios já existentes. Antes da mudança anunciada pelo governo federal, a exigência começaria ainda neste ano. Agora, o prazo foi prorrogado, dando

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0: Este quadro apresentará experiências de hinos que marcaram a história da Igreja Cristã Maranata ao longo de seus 50 anos de existência. Você ouvirá agora a experiência do louvor O Sangue de Jesus Tem Poder. De 1969, na Igreja Cristã Maranata, no bairro Guarus, na cidade de Campos dos Goytacazes, estado do Rio de Janeiro, um pequeno grupo estava reunido no templo, que ainda estava em construção, em um culto, onde o Senhor estava operando uma grande bênção, e o Espírito Santo estava quebrantando a igreja de forma maravilhosa. Uma irmã, desejosa de alcançar a plenitude daquilo que estava acontecendo ali, começou a orar e disse em suas palavras: "O sangue de Jesus tem poder, poder que a mim pode valer. Se comunhão não posso eu sentir, Senhor, derrama do teu sangue remidor." A irmã então percebeu que aquela oração era a letra de um louvor que estava sendo revelado a ela naquele momento. O Senhor então mostrou que algo novo havia sido alcançado e que através dessa doutrina, do clamor pelo sangue de Jesus, uma porta foi aberta e que muitas libertações seriam alcançadas e a Igreja Fiel viveria as profundas bênçãos da comunhão com o Espírito Santo de Deus.

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2: O novo Código de Trânsito Brasileiro está sendo elaborado por uma comissão especial da Câmara dos Deputados e prevê diversas alterações nas leis que regem o trânsito das cidades brasileiras. Duas das principais mudanças previstas no texto são a possibilidade de adolescentes a partir de 16 anos obterem a permissão para dirigir e a criação de novas regras para bicicletas elétricas, ciclomotores e veículos autopropelidos. Entre outras mudanças, o texto estabelece um teto nacional para taxas cobradas no processo de aquisição da CNH, o que pode reduzir consideravelmente os custos para os candidatos. Além disso, institui um programa de auxílio financeiro para autoescolas e novas diretrizes para transferência na cobrança eletrônica de pedágios. Pela proposta, adolescentes a partir de 16 anos poderão obter uma permissão para dirigir provisória, válida até completarem 18 anos. O documento terá restrições específicas. O jovem só poderá dirigir dentro do perímetro urbano, entre 5 da manhã e 11:59 da noite, sempre acompanhado por uma pessoa maior de 18 anos e habilitada. O projeto também prevê que menores habilitados na categoria A poderão conduzir apenas motocicletas de até 150 cilindradas. Caso o adolescente cometa infrações graves, gravíssimas, ou seja, reincidente em infração média, perderá a permissão e terá de reiniciar todo o processo após atingir a maioridade.
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1: A maternidade costuma ser associada ao cuidado, acolhimento e dedicação integral aos filhos. Mas, por trás da rotina intensa enfrentada por milhões de mulheres, cresce um problema silencioso. A sobrecarga materna, seus impactos na saúde física, emocional e hormonal. Entre jornadas duplas, noites mal dormidas, trabalho, responsabilidades domésticas e a pressão constante para dar conta de tudo, muitas mães acabam negligenciando o próprio corpo. Segundo os especialistas, os efeitos desse acúmulo podem ser profundos e progressivos. Do ponto de vista ginecológico, o impacto do estresse contínuo também atinge diretamente o equilíbrio hormonal feminino. O aumento constante do cortisol, que é o hormônio ligado ao estresse, interfere na produção de estrogênio e progesterona. Os sinais aparecem de diferentes formas: queda de cabelo, piora da pele, diminuição da libido, dificuldade para engravidar e sensação constante de cansaço. O corpo fala o tempo todo, mas muitas mulheres acabam normalizando esses sinais. Os especialistas destacam ainda que a sobrecarga emocional e mental tem reflexos diretos, trazendo alterações como TPM mais intensa, cólicas mais fortes, ovulação irregular, que podem indicar que o organismo está em desequilíbrio. A ausência de acompanhamento médico reduz chances de identificar precocemente doenças ginecológicas. Entre as orientações da especialista estão priorizar consultas médicas, dividir responsabilidades, fazer pequenas pausas ao longo do dia.
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1: Os moradores do Espírito Santo que solicitarem a nova carteira de identidade nacional podem incluir informações relacionadas à saúde no documento, como diagnóstico de transtorno do espectro autista, deficiência visual, auditiva, física ou intelectual. De acordo com a Polícia Científica, atualmente é possível incluir até 5 pictogramas que identificam condições específicas de saúde e deficiência que podem aparecer na versão física do documento. Segundo a corporação, é necessário entregar um laudo ou documento médico.

0: exigida para comprovação das informações.
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1: Olá, queridos ouvintes, tudo bem com vocês? Hoje eu venho trazer dicas para facilitar na hora do cafezinho da tarde. Sabia que dá para congelar massa crua de bolo? É isso mesmo. Você pode bater um bolo hoje, já colocar numa forma untada e assar no dia que quiser ou quando a visita chegar. Congela na forma mesmo, só cobrir com um saquinho. Ele vai do congelador direto pro forno. Legal, né? Mas se quiser congelar já assado, também pode. Só embalar para não pegar gosto de geladeira. Retire do congelador, deixe descongelar naturalmente, fora da geladeira, ou leve por 2 minutinhos no micro-ondas. Fica novo de novo. Bolinho quente na hora que desejar. Pequenos truques facilitam muito a nossa rotina. Até breve!

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1: Olá, queridos ouvintes, tudo bem com vocês? Hoje eu venho trazer dicas para facilitar na hora do cafezinho da tarde. Sabia que dá para congelar massa crua de bolo? É isso mesmo. Você pode bater um bolo hoje, já colocar numa forma untada e assar no dia que quiser ou quando a visita chegar. Congela na forma mesmo, só cobrir com um saquinho. Ele vai do congelador direto pro forno. Legal, né? Mas se quiser congelar já assado, também pode. Só embalar para não pegar gosto de geladeira. Retire do congelador, deixe descongelar naturalmente fora da geladeira ou leve por 2 minutinhos no micro-ondas. Fica novo de novo. Bolinho quente na hora que desejar. Pequenos truques facilitam muito a nossa rotina. Até breve!
2: Eu saúdo todos com a paz do Senhor Jesus. A palavra do Senhor para nós, nesse momento, está no Evangelho segundo João, no capítulo 5. Leremos a partir do verso 5. E estava ali um homem que havia 38 anos, se achava enfermo. E Jesus, vendo este deitado e sabendo que estava neste estado havia muito tempo, disse-lhe: queres ficar são? O enfermo respondeu-lhe: Senhor, não tem homem algum que, quando a

água é agitada, me meta no tanque. Mas enquanto eu vou, desce outro antes de mim. Disse-lhe Jesus. Jesus disse-lhe: levanta-te, toma tua cama e anda. Esse texto nos mostra um dos milagres realizados pelo Senhor Jesus. Havia naquela região um tanque de Betesda e uma multidão de enfermos que ficava ao redor daquele tanque. E o texto bíblico relata que, ao mover das águas, de tempo em tempo, um anjo descia, movia as águas, e o primeiro a entrar era curado da sua enfermidade. Naquele dia, Jesus viu um homem deitado, e sabendo que estava naquele estado há 38 anos, Jesus se aproxima desse homem e faz a pergunta que estava para mudar completamente a sua condição, a sua história, a sua vida. Você quer ficar são? E aquele homem começa a argumentar com Jesus: Senhor, sempre que eu desejo ir às águas, quando as águas se movem, vai outro antes de mim. Ninguém me ajuda, não há homem algum que me meta no tanque. Por isso, eu estou nessa condição. Em outras palavras, Senhor, por mim, eu já estaria curado há muito tempo, mas não depende de mim. Ninguém me ajuda. Isso não é uma escolha que eu fiz. Eu não queria estar como eu estou, mas ninguém estende a mão para me ajudar. Aquela cena era profética. Havia ali uma mensagem profética para Israel em primeiro lugar. Porque Israel também ficou 38 anos sem conseguir se mover, sem conseguir sair do lugar. Lá no deserto, nos dois primeiros anos, Moisés enviou os espias para ver a terra prometida, quando Deus com mão forte tirou o seu povo do Egito. Mas o retorno dos espias, dos 10 espias, foi muito negativo, que o povo não conseguiria, o coração do povo não creu na promessa do Senhor, então eles tiveram que esperar 38 anos para entrar na terra. E depois desses 38 anos, o Senhor chama Josué, que tem o mesmo significado do nome do Senhor Jesus, que é salvação, salvador. E agora, através de Josué, ao fim desses 38 anos de espera, o povo é chamado para entrar e caminhar por um caminho que eles nunca haviam caminhado. Israel também precisava, como aquele homem enfermo que não podia se mover, precisava de um Josué, precisava de um Salvador. Depois de 38 anos, eles foram convidados a andar por um caminho para entrar na Terra Prometida. Um caminho que eles nunca haviam experimentado antes, que eles ainda nunca haviam passado. Jesus era o cumprimento dessa promessa. Jesus é o caminho, a verdade e a vida. O novo e vivo caminho que leva o homem para a eternidade. O fim de um deserto, o fim de uma paralisia espiritual, para que agora Israel pudesse andar no caminho, se colocar de pé. Assim como aquele homem precisava de um dia, de um lugar e de um homem que o ajudasse. Um dia, a Bíblia diz, em certo tempo as águas se moviam. Um lugar, aquele lugar que ele tanto aguardava. E um homem que pudesse socorrê-lo. Israel também precisava de um dia, de um homem, de um lugar. O lugar era o templo. O homem era o sumo sacerdote que entrava na presença de Deus uma vez por ano. Era um dia, o dia da expiação. Mas agora, nada disso mais era necessário. Em Jesus se cumpre toda a profecia. Nele está a plenitude da glória de Deus. Jesus era o homem perfeito, o único mediador entre Deus e os homens. Jesus era o dia perfeito da salvação. Era aquele dia, era aquela hora. Era o dia perfeito, o momento aceitável da salvação. Jesus era o lugar. Quando Jesus se encontra com uma mulher no seu ministério, ela pergunta: Mestre, onde devemos adorar? Jesus disse: não importa mais o lugar.

Os verdadeiros adoradores adorarão a Deus em espírito e em verdade. Nesse momento, essa palavra agora se volta para o seu coração. Um homem, um dia, um lugar. Há pessoas que estão aguardando um homem para socorrê-las. E quando vem diante delas as questões duras da vida, alguns fazem como esse enfermo: Senhor, eu não escolhi estar nessa condição. Senhor, se fosse pelo meu desejo, eu já estaria de pé. Pela minha vontade, eu já estaria liberto disso que me escraviza. Eu não estaria nessa condição que eu estou, mas homem algum estende a mão para me ajudar. Eu não tive um pai que me ajudasse. Eu não tive uma mãe que me ajudasse. Eu não estudei na escola que eu gostaria de ter estudado. Eu não pude escolher, mas eu estou nessa condição. O lugar. Alguns pensam, eu estou num lugar esquecido. Eu moro em um lugar tão simples, numa cidade tão esquecida. Ninguém me vê. Ou até em um ambiente espiritual, eu estou no fundo do poço. Ninguém vê a minha dor, ninguém vê a minha situação. O dia perfeito, que para alguns nunca chega. Quando eu conquistar isso, eu serei feliz. Quando eu for mais velho, eu me entrego a Jesus. O dia é hoje. O lugar é onde você está, porque Deus está te vendo. E se ninguém te estendeu a mão, Jesus está estendendo a mão para você nesse momento, para te resgatar, para te colocar de pé. Percebam aqui que a pergunta de Jesus foi muito direta. Você quer ficar são? A resposta deveria ter sido direta também. Senhor, eu quero. Eu quero ser liberto, eu quero ser curado, eu quero ficar de pé. Eu quero caminhar. Não, o olhar desse homem estava preso ao passado. Ele estava aprisionado ao passado. Muitas pessoas estão diante do Salvador, daquele que pode mudar a sua história, mas o seu coração está preso ao passado. Jesus não perguntou sobre o seu passado, porque Jesus já conhecia a sua história. Jesus conhece a sua família, Jesus conhece o lugar onde você cresceu, Jesus conhece a sua história, Jesus te conhece desde o ventre da sua mãe, desde a eternidade. Não precisamos justificar ao Senhor Jesus, não precisamos explicar nada a Ele, porque Ele nos conhece profundamente e o olhar dEle não está sobre o nosso passado. Jesus nos convida a viver uma vida nova na sua presença. E a Bíblia diz, tudo se fez novo, as coisas velhas já se passaram. Jesus conhece o seu estado, Jesus te vê nesse momento, preso, abatido, humilhado, mas Ele pode te colocar de pé, não esteja preso ao passado, porque Jesus veio para te libertar. Naquele momento, Jesus deu uma palavra àquele homem, levanta! Toma a tua cama e anda. Essa palavra não é a palavra de um pastor nem de uma instituição. Essa palavra é a palavra de Deus. E através do Espírito Santo, Jesus está falando agora com o senhor, com a senhora. Levanta-te. Não fique mais caído, aguardando que alguém estenda a mão. Jesus já estendeu a mão dele para você. Não espere um dia que está por vir. O dia já chegou. O dia hoje, como Jesus disse a Zaqueu, um homem que queria ver Jesus, hoje veio salvação a esta casa. Ele pode dizer o mesmo para o senhor, para a senhora. Hoje veio salvação a este coração, a esta casa. E como aquele homem ficou de pé, o Senhor quer nos colocar de pé para caminharmos nesse novo e vivo caminho que nos leva para a eternidade. O Senhor ama a sua vida. O Senhor ama a sua família. Ele te viu. Ninguém te viu, mas Ele te viu. Ele estendeu a sua mão para te salvar e para te colocar de pé. Que Deus abençoe a todos. A paz do Senhor Jesus.

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2: Durante muito tempo, roncar, dormir mal ou respirar pela boca eram vistos apenas como pequenos desconfortos do dia a dia. Hoje, sabemos que alterações respiratórias e distúrbios do sono podem impactar profundamente a saúde, o desenvolvimento e a qualidade de vida. E talvez uma das descobertas mais interessantes dos últimos anos seja justamente o papel da odontologia nesse processo. E é durante o sono que o organismo realiza funções fundamentais para crescimento, memória, aprendizado, equilíbrio hormonal e recuperação física. Uma noite mal dormida não afeta apenas o cansaço do dia seguinte. O impacto pode atingir concentração, comportamento, imunidade, desempenho escolar e até saúde cardiovascular. Nas crianças, esse efeito costuma ser ainda mais marcante. Sintomas aparentemente simples podem indicar alterações respiratórias importantes. Crianças que roncam frequentemente, dormem de boca aberta, babam no travesseiro, apresentam sono agitado ou dificuldade para acordar, podem estar desenvolvendo distúrbios respiratórios do sono. E o ronco infantil merece atenção especial. Ao contrário do que muita gente acredita, criança não deveria roncar regularmente. Ronco é um sinal de dificuldade da passagem de ar durante o sono. Em alguns casos, essa obstrução pode evoluir para episódios de apneia, quando a respiração sofre interrupções temporárias ao longo da noite.
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